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0: 20h16.
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0: 20h21.
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3: 20 horas, 31 minutos.
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2: 20 horas 47 minutos.
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2: 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As notícias do governo federal que movimentaram o país no dia de hoje.
3: Olá, boa noite.
4: Boa noite para você que nos acompanha em todo o país.
3: Terça-feira, 4 de agosto de 2026.
4: Vamos aos destaques do dia.
3: Saúde mental e BETS.
4: SUS vai oferecer 100 mil teleatendimentos por mês a pessoas com dificuldades relacionadas a jogos e apostas. Thaís de Araújo.
5: O serviço funciona como porta de entrada para a rede de atenção psicossocial e disponibiliza orientação, acompanhamento profissional e apoio também aos familiares.
3: E a propaganda e publicidade de BETS deve trazer alertas ao consumidor.
4: Quem conversa com a gente sobre isso é a secretária de Prêmios e Apostas do Ministério da Fazenda, Daniele Correia.
6: Você tem, aposta não é investimento. A outra é, apostar pode causar dependência. E uma questão de que apostar faz você perder dinheiro. Então é justamente nessa perspectiva, seja da saúde mental, seja da saúde financeira.
3: Crimes no ambiente digital.
4: Operações identificam grupos envolvidos em crime de ódio e incentivo à violência. Márcia Fernandes.
7: O Laboratório de Operações Cibernéticas atuou na análise de evidências digitais e na articulação entre as forças de segurança envolvidas.
3: Hoje, na apresentação da Voz do Brasil, Luciana Vasconcelos e Luciano Seixas.
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3: Foram realizadas duas operações para desarticular grupos criminosos que utilizam plataformas digitais.

0: Contra Mulheres. O diretor de Operações Integradas e de Inteligência do Ministério da Justiça e Segurança Pública, Anchieta Neri, destacou algumas das medidas adotadas.
1: A partir dessa articulação, a gente teve medidas de busca cumpridas em 8 estados da federação. A gente cumpriu algumas medidas de internação provisória e um mandado de prisão. O que se investiga ou o que se apurou não diz respeito meramente a opiniões, mas sim à própria intolerância e planejamento de atos severos de violência. Por isso, havia a necessidade de uma atuação rápida para que a gente não tivesse a possibilidade de ocorrer qualquer sinistro.
0: Já a Operação Lívia investigou uma rede criminosa que utilizava de plataformas virtuais para atrair adolescentes e incentivá-los à prática de violência. A investigação foi conduzida pela Polícia Civil de Mato Grosso do Sul, após a morte de uma menina de 13 anos. A Secretária Nacional de Acesso à Justiça, Sheila de Carvalho, comentou que a operação conseguiu impedir outros crimes.
2: A operação permitiu evitar que mais uma menina fosse vítima, que já estava mapeada para isso acontecer nos próximos dias. Então, esse esforço integrado que a gente tem realizado é para manter as nossas mulheres vivas.
0: Nas duas operações, o Laboratório de Operações Cibernéticas atuou na análise de evidências digitais, na identificação de conexões entre investigados e na articulação entre as forças de segurança envolvidas. O ministro da Justiça e Segurança Pública, Wellington César Lima e Silva, destacou a importância do trabalho integrado.
3: Nós temos um fluxo de cooperação permanente com a Polícia Federal, com as polícias civis dos diversos estados, com os ministérios públicos dos diversos estados, com os diversos órgãos de inteligência. Esse tipo de colaboração possibilita uma atuação integrada e qualificada no combate a esses crimes.
0: As investigações permanecem em andamento para análise do material apreendido, a identificação de outros envolvidos e a responsabilização dos investigados, conforme o avanço dos respectivos inquéritos policiais. Lembrando que os casos de violência contra mulheres podem ser denunciados pelo Ligue 180, que funciona 24 horas por dia, gratuitamente. Reportagem Márcia Fernandes.
4: E estão abertas as inscrições para o curso Gestoras em Rede, voltado à formação de gestoras estaduais e municipais que atuam com políticas públicas para as mulheres.
5: A capacitação é gratuita e será realizada de forma online.
6: Estão abertas as inscrições para o curso Gestoras em Rede, Formação em Gestão de Políticas Públicas para as Mulheres. A iniciativa é destinada a gestoras estaduais e municipais responsáveis pela elaboração, coordenação e implementação de ações voltadas à promoção dos direitos das mulheres. O curso é gratuito, tem carga horária de 96 horas e vai ser realizado com atividades online, ao vivo e também em formato assíncrono. A formação integra uma estratégia nacional de fortalecimento da gestão pública e de cooperação entre União, estados e municípios. O objetivo é oferecer instrumentos para planejamento, execução, monitoramento e avaliação das políticas públicas, além de criar uma rede permanente de troca de experiências entre as equipes que atuam nos organismos de políticas para as mulheres. Ao final do curso, as participantes devem elaborar diagnósticos e planos de ação voltados aos próprios municípios e estados. Para se inscrever, acesse gestorasemrede.com.br. Claudimário Carvalho, para a Voz do Brasil.
5: As propagandas e publicidades sobre apostas de cota fixa, as chamadas bets, passaram a ter novas regras voltadas à proteção aos consumidores.
4: Elas estabelecem, entre outras coisas, limites sobre o que pode ser dito nessas propagandas, responsabilização solidária de quem veicula as publicidades e proteção às crianças e aos adolescentes.
5: Além disso, as propagandas de bets terão também que exibir mensagens de alerta sobre os riscos envolvidos nas apostas.
4: Sobre tudo isso, nós conversamos com a secretária de Prêmios e Apostas do Ministério da Fazenda, Daniele Correia.
5: Eu e Mariana Jungmann também falamos com ela sobre saúde e bets. Acompanhe.
7: Secretária Daniele Correia, muito bem-vinda à Voz do Brasil. Vamos falar um pouco sobre essas duas portarias que regulam a publicidade sobre as apostas de cota fixa. A gente pode traduzir que é uma regulamentação sobre as propagandas de bets, assim, para ficar mais claro para o nosso público. E o que estabelecem essas portarias?
8: Bom, obrigada.

0: Para a gente é sempre importante aqui na Secretaria de Prêmios e Apostas ter a oportunidade de tratar sobre o tema. E, de fato, quando a gente está falando dessas duas portarias, as portarias mais recentes aqui, a gente está falando desse universo de publicidade, propaganda e ações de marketing nesse mercado de aposta de cota fixa. Acho que é sempre importante dizer que esse mercado de aposta de cota fixa é um serviço público, né? E a lei, a 14.790, é a lei que traz ali a regulamentação e traz ali diretrizes legais na implementação não só desse tema de publicidade, mas diversos outros temas. E a nova portaria interministerial ali, a 73, ela traz ali, reforça alguns conceitos, acho que amplia ali a questão da proteção ao consumidor apostador. Mas também traz ali a distribuição da responsabilidade solidária em todo esse veículo de comunicação, de divulgação, seja pessoas físicas e jurídicas, nesse mercado de apostas. E a gente tem uma outra portaria que altera a portaria que trata de jogo responsável, que trata dessas obrigações também legais que os agentes operadores precisam cumprir entre publicidade, ações de marketing e propaganda, que é justamente as frases de advertência, né? O 18+, e foi importante para a gente ali trazer e clarificar sobre o tema.
1: Essas frases de advertência, né, que vão ter que conter nas publicidades, elas devem dizer o quê? E que tipo, e por que que esse tipo de mensagem é importante, secretária?
0: Bom, as frases é: o Ministério da Fazenda adverte. E aí você tem: aposta não é investimento. Essa é uma das frases. A outra é: apostar pode causar dependência, né? E uma questão de que apostar faz você perder dinheiro. Então é justamente nessa perspectiva, seja da saúde mental, seja da saúde financeira, do endividamento.
1: Ainda falando das mensagens, ela tem um tamanho mínimo, né? Ou seja, tem que estar num formato legível, facilmente visível, né, para o consumidor.
0: Exatamente. A gente traz ali, e aí, de novo, né, a necessidade de que eles estejam ali num tamanho mínimo de 10%. E a gente reforça, inclusive, nessa nova portaria, que eles precisam estar de uma maneira horizontal, né? Porque muitas vezes, né, tornar essa frase de uma maneira muito mínima e verticalizada dificulta até a leitura por parte, né, da sociedade.
2: Escondendo a frase.
0: Exatamente.
2: Né?
0: Então, a necessidade de se ter isso de maneira legível, né, num contraste visual ali também, né? Você ter um fundo ali que a pessoa consiga ler. Eu acho que são todas essas informações que são importantes.
2: Agora, um outro ponto importante dessa nova regulamentação sobre a publicidade de jogos é que ela passa a responsabilizar também quem faz a propaganda, né? Quem veicula a propaganda. E aqui a gente está falando, inclusive, dos influenciadores digitais, secretária, dos veículos de comunicação, e aí enxergando os influenciadores digitais também como uma espécie de veículo de comunicação, é isso? O que está previsto nessa responsabilização?
0: Sim, a ideia é a portaria, ela traz isso tanto voltado para pessoas físicas quanto para pessoas jurídicas, né, que veiculem, que distribuem, que impulsionem, né, que propaguem, não só a questão das bets ilegais. Aí eu acho que é importante também, né, você ter essa responsabilização, porque quando você está falando de um ambiente ilegal, você não tem essas ferramentas à disposição daquele consumidor, daquele apostador. Então, né, você fica muito mais frágil no desenvolvimento de riscos e de transtorno de jogo e do endividamento. Então, elas não precisam cumprir as regras, e também no processo, né, de junto com as operadoras legalizadas, mas no processo de cumprir o que está dizendo ali a lei, né? No sentido, e das portarias, reforçado agora pela portaria interministerial, no sentido de que o jogo, ele tem restrições na sua publicidade, né? Você não pode dizer que o jogo, ele substitui a renda, você vai ficar socialmente aceito, né? Você é mais bonito porque você joga. Então, a própria proteção que a gente comentou aqui, né, da criança e do adolescente. Então, você não pode veicular para a publicidade para criança, né? A criança não pode ser alvo da publicidade, ela não pode estar na publicidade. Então, eu acho que a distribuição da responsabilidade aí, eu acho que é importante, né, nesse mercado.
1: Secretária, esse tipo de regulação sobre a publicidade deve ter efeito para reduzir a quantidade de apostas, né? Especialmente nos casos de compulsão, não é isso?
0: A ideia é justamente isso, né? Se você está num ambiente, no mercado onde você está falando de entretenimento, né? E quando isso passa, isso não é mais um entretenimento, isso não, você está colocando aquela pessoa em risco, Né? Então, de novo, essa é uma série de mecanismos que eu acho que é importante, né, colocar à disposição. E aí eu queria ter a oportunidade aqui para dizer que a gente lançou no final, obviamente, o Ministério da Fazenda, junto com a SPA, isso já estava na agenda regulatória, a gente lançou a plataforma centralizada de autoexclusão. Então, hoje, se um cidadão ele não quiser estar, apostar, ou ele não quiser estar nessa atividade, ou, enfim, estar nesse mercado, ele pode utilizar essa plataforma, onde você fica auto-excluído de todas as plataformas autorizadas pela SPA em âmbito nacional. E aí você pode dizer se é por um prazo determinado ou por um prazo indeterminado. Então você pode se auto-excluir por um mês, por 3 meses, por 6 meses, por 9 meses, por 12 meses, ou indeterminado. E lá você pode dizer o motivo também. E a gente percebe que um dos principais motivos é justamente a perda de saúde, de controle mental, né? Então acho que, de novo, essa é uma outra ferramenta também à disposição de qualquer pessoa da sociedade, obviamente, né? Que queira utilizar. E a gente traz ali uma série também de outras questões, como ferramenta de autoteste da saúde, autoteste financeiro. Enfim, são todos os mecanismos e ferramentas nessa questão do jogo responsável.
2: É importante aqui a gente lembrar também que quem tiver identificando que tem problemas de saúde mental relacionados à questão do jogo deve procurar ajuda,
0: sim,
2: né, secretária?
0: Exatamente.
2: E aí dentro do SUS a gente tem possibilidades,
0: sim,
2: de acompanhamento e de tratamento, né?
0: Exatamente. A gente tem um acordo de cooperação técnica com o Ministério da Saúde, que é um grande parceiro. A gente ano passado começamos com um grupo de trabalho interministerial, junto com o Ministério da Saúde, Ministério do Esporte, a Secretaria de Comunicação Social, justamente nesse trabalho de se pensar, né, quais são as ferramentas. Porque quando você tem identificação de que você tem um risco, né, ou desenvolvimento de um potencial risco ali, você também precisa procurar caminhos. Então o SUS, ele desenvolveu ali, ele fez um trabalho junto com toda a rede de colaboradores, não só da Unidade Básica de Saúde, mas também do próprio CAPS, né, na formação, né, no desenvolvimento da capacitação dessas pessoas, no recebimento dessas pessoas, na identificação dessas pessoas. Também fez ali um teleatendimento, então eles construíram, desenvolveram um teleatendimento voltado para essa parte de transtorno do jogo, de identificação, e o desenvolvimento ali de capacitação junto às unidades do CAPS, né, mais próximo da localidade da pessoa. Então a gente também na página da plataforma centralizada de autoexclusão, a gente fornece todos esses telefones, esses endereços, a página do DataSUS, se a pessoa também quiser fazer o seu autoteste da saúde, né, porque você se identifica, mas você precisa também achar um caminho ali.
2: Muito bem, nós conversamos com Daniele Correia, secretária de Prêmios e Apostas do Ministério da Fazenda. Secretária, muito obrigada pela sua entrevista à Voz do Brasil.
0: Obrigada a vocês.
3: Como nós ouvimos, o Sistema Único de Saúde oferece ajuda para quem enfrenta problemas relacionados a jogos e apostas.
1: O serviço de teleatendimento em saúde mental teve início em março e, a partir de hoje, oferece 100 mil acompanhamentos por mês.
3: O atendimento é remoto, sigiloso e pode ser o primeiro passo para o acesso à rede pública de cuidados.
4: Segundo o Ministério da Saúde, mais de 25 milhões de pessoas fizeram apostas em 2025. Desse total, cerca de 4,4% apresentam dependência de jogos, condição que pode causar prejuízos à saúde mental, às finanças e às relações pessoais. Alguns sinais podem indicar a necessidade de buscar ajuda, como o aumento do tempo ou do dinheiro gastos com apostas, preocupação constante com jogos e mudanças no sono, no humor, na rotina ou nos relacionamentos. O Sistema Único de Saúde oferece atendimento sigiloso para pessoas que enfrentam esse problema. O serviço funciona como porta de entrada para a rede de atenção psicossocial e disponibiliza orientação, acompanhamento profissional e apoio também aos familiares, como explica o ministro da Saúde, Alexandre Padilha.
5: Então, além de abrir a porta do cuidado individual, de quem sofre com vício e dos seus familiares, a gente está abrindo uma outra porta, que é ter um diagnóstico cada vez melhor do problema, para ter ações cada vez mais preventivas, regulatórias.
4: Para acessar o atendimento remoto, basta entrar no aplicativo ou na versão web do Meu SUS Digital, fazer login com a conta gov.br, acessar a área de mini apps e selecionar a opção Problemas com Jogos de Apostas. Em seguida, o usuário responde a um autoteste que auxilia na identificação do tipo de cuidado mais adequado. Quando o resultado indica risco moderado ou elevado, o encaminhamento para o teleatendimento é feito pela própria plataforma. Nos demais casos, são apresentadas orientações sobre os serviços disponíveis na rede de atenção psicossocial. De acordo com o Ministério da Saúde, o serviço remoto teve início em março e passa a oferecer 100 mil atendimentos mensais, explica o diretor do Departamento de Saúde Mental, Marcelo Quimate Dias.
6: Então, nessa primeira ação, nós tínhamos uma média de mais ou menos uns 600 atendimentos por mês. Tivemos uma procura muito grande e a partir de agora a gente vai passar a oferecer até 100 mil atendimentos por mês.
4: Quem preferir também pode procurar atendimento presencial em uma unidade básica de saúde. No local, a pessoa e seus familiares recebem acolhimento, orientação e avaliação inicial. Quando necessário, a equipe pode encaminhar o paciente para o Centro de Atenção Psicossocial, o CAPS, onde é oferecido atendimento multiprofissional. Reportagem Thaís Araújo.
1: E relembrando, pela plataforma de autoexclusão é possível solicitar o bloqueio do acesso às plataformas de apostas.
3: Para isso, basta acessar a página da ferramenta e entrar com a conta gov.br.
1: Doadores de sangue que colocaram piercing, fizeram tatuagens ou cirurgias não precisam mais esperar 12 meses para voltar a doar.
3: Pois é, as regras para doação foram atualizadas e devem estar implantadas nos hemocentros do país até setembro.
1: O objetivo é aumentar os estoques de sangue, garantindo a qualidade e a segurança do material.
7: Doar sangue salva vidas. Para se ter uma ideia, uma única doação pode ajudar até 4 pessoas. A funcionária pública Axa Cruz, que mora em Brasília, já doa sangue há 16 anos.
8: Um ato tão simples, rápido e que pode salvar vidas. Então eu me sinto muito honrada. 3 vezes por ano, inclusive uma delas é no dia do meu aniversário. Para mim já virou uma tradição.
7: E quem recebe esse sangue pode ficar tranquilo. Todo o material coletado passa por um rigoroso controle de qualidade e por testes que garantem a segurança das transfusões. Para reforçar ainda mais esse controle e ampliar a segurança de doadores e pacientes, o Ministério da Saúde atualizou os regulamentos técnicos que orientam os serviços de hemoterapia em todo o país, como explica a gerente de captação de doadores do Hemocentro de Brasília, Kelly Barbie.
9: Cada vez mais no sentido de aprimorar, de melhorar os exames para testar uma qualidade cada vez maior desse sangue coletado. Então, você não vai precisar esperar mais 12 meses para muitos impedimentos. A maioria agora é de 4 meses. Como eu falei do piercing, da tatuagem, de medicamentos, de cirurgia, enfim, a novidade é muito boa e muito bem-vinda.
7: O Felipe, que doa sangue há 30 anos, sabe da importância desse ato de amor.
10: Me traz um sentimento muito bom, né? Um sentimento de solidariedade com o próximo. E além disso, a gente nunca sabe quando vai precisar, um familiar também, né? Então é muito importante, eu saio com o coração aquecido.
7: E para você que nunca doou sangue, é muito simples. Basta procurar um hemocentro mais próximo, ter entre 16 e 69 anos, pesar no mínimo 50 quilos e estar em boas condições de saúde. Não apresentar sintomas de gripe, resfriado ou febre. Não precisa estar em jejum, mas nas 4 horas que antecedem a doação, deve evitar a ingestão de comidas gordurosas. Reportagem Cleide Lopes.
3: Se você é responsável por crianças ou adolescentes com menos de 15 anos, fique atento.
1: A campanha nacional de multivacinação já começou em todos os postos de saúde do país.
3: Essa é a chance de proteger o público infanto-juvenil contra doenças como poliomielite, influenza e hepatites.
1: O dia D da campanha vai ser em 22 de agosto e a mobilização vai até 1º de setembro.
11: A campanha nacional de multivacinação teve início nesta segunda-feira e vai até 1º de setembro. Crianças e adolescentes menores de 15 anos são o foco principal para atualizar a caderneta de vacinação. Pela campanha, são ofertados os imunizantes previstos no Calendário Nacional de Vacinação do Ministério da Saúde, como poliomielite, tríplice viral, hepatites A e B, febre amarela, HPV, influenza, Covid-19 e dengue. Para receber a vacina, basta comparecer à unidade básica de saúde mais próxima da sua residência e levar documento de identificação, cartão do SUS, se tiver, e a caderneta de vacinação. Já o dia D da mobilização será em 22 de agosto. Para informações sobre horários de atendimento e disponibilidade das vacinas, basta consultar a unidade de saúde do seu município. Priscila Machado, para a Voz do Brasil. Contribuintes que têm pendências com a Receita Federal, começou a valer hoje mudanças no atendimento presencial relativas ao imposto de renda.
1: A portaria proíbe o fornecimento de cópia de declaração do imposto e recibo de entrega nas unidades de atendimento.
3: Saiba o que muda no atendimento com Daniele Popov.
12: Portaria publicada nesta segunda-feira traz mudanças como a proibição do fornecimento de cópia da declaração do imposto sobre a renda da pessoa física. A entrega do recibo relativo à declaração também foi proibida nas unidades de atendimento da Receita. As mudanças foram adotadas para reduzir os riscos de acesso indevido a informações protegidas por sigilo fiscal, já que documentos como a declaração do imposto de renda contêm dados pessoais sigilosos e que podem ser usados indevidamente. A partir de agora, a cópia da declaração e o recibo de entrega passam a ser disponibilizados exclusivamente por canais que utilizam mecanismos de autenticação e controle de acesso. Outras alterações que a portaria traz são ajustes relacionados ao atendimento presencial, ao atendimento orientado e à recepção de documentos em processos de atendimento digital. Daniele Popov para a Voz do Brasil.
1: Curso Nacional de Escrita Criativa tem inscrição aberta até quarta-feira, dia 5 de agosto.
3: Com ele, o participante vai aprender a produzir textos que buscam envolver, emocionar ou prender a atenção do leitor ou ouvinte por meio da criatividade na linguagem, na estrutura e na narrativa.
1: A chamada pública vai selecionar 1.000 participantes.
3: Os selecionados vão receber de forma gratuita formação em escrita criativa em todas as regiões do país.
1: Mais informações no site da Universidade Federal do Rio Grande do Sul, em ufrgs.br/territórios da escrita.
3: E essas foram as notícias do governo federal.
1: Uma realização da Secretaria de Comunicação Social da Presidência da República.
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1: Fique agora com as notícias do Poder Judiciário e do Congresso Nacional. Boa noite.
3: Boa noite para você e

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1: Você vai ouvir agora notícias do Poder Judiciário.
2: CNJ aprova perda do cargo de juiz e extingue a aposentadoria compulsória como punição máxima.
3: Para o STJ, olheiro que atua durante venda de drogas responde por tráfico, não por colaboração.
2: Eletricista terá plano de saúde mantido, mesmo após ter sido demitido.
3: Boa noite, eu sou Marcela Luiza.
2: E eu sou Marta Ferreira.
3: O Conselho Nacional de Justiça aprovou nesta terça-feira a perda do cargo de juiz e acabou com a aposentadoria compulsória como punição máxima a magistrados que cometerem infrações graves.
2: Pelas novas regras, nos casos mais graves, o juiz poderá ser colocado em disponibilidade com proposta de perda do cargo.
3: Nessa hipótese, o magistrado será imediatamente afastado das funções e passará a receber remuneração proporcional ao tempo de contribuição até a decisão definitiva do Supremo Tribunal Federal.
2: Com isso, o CNJ adequa as normas ao entendimento firmado em maio pela primeira turma do STF, segundo o qual a aposentadoria compulsória deixou de ter fundamento constitucional como sanção disciplinar após a reforma da Previdência.
3: Em 10 meses, gestão do ministro Edson Fachin responde por 10% das aposentadorias compulsórias do Conselho Nacional de Justiça.
2: Hoje, o plenário do CNJ extinguiu a aposentadoria compulsória como punição máxima a juízes que cometerem infrações graves. Pablo Lemos.
4: No início da sessão desta terça-feira, o presidente do STF e do Conselho Nacional de Justiça, ministro Edson Fachin, destacou alguns dados sobre os processos disciplinares julgados pelo Conselho.
5: Do final de setembro a julho deste ano, esse plenário concluiu o julgamento de 24 processos administrativos disciplinares, aplicando 11 penas de aposentadorias compulsórias, 8 disponibilidades, 4 censuras e 1 advertência. Ainda em sede de revisão disciplinar, foram aplicadas outras 2 penas de aposentadoria compulsória e mais 2 de disponibilidade. Assim, 14 juízes que cometeram faltas gravíssimas foram afastados dos quadros da magistratura. Trata-se de 10% do total de aposentadorias compulsórias até hoje aplicadas pelo CNJ, sendo essa penalidade administrativa mais grave até então vigente.
4: Fachin destacou que a atuação disciplinar é uma das competências constitucionais mais relevantes do CNJ para a preservação da confiança da sociedade no judiciário.
3: Quem atua como olheiro ou vigilante de forma integrada e indispensável à comercialização de drogas responde pelo crime de tráfico e não por colaboração como informante.
2: Essa conclusão é do STJ, Fátima Uchoa.
6: Moradores de Goiânia enviaram um vídeo a policiais militares com 2 homens comercializando drogas. Um vendia entorpecentes enquanto o outro permanecia ao lado observando a movimentação. Os policiais os abordaram e concluíram que o segundo homem era um vigilante durante a negociação. A Justiça de Goiás considerou que ambos atuavam na comercialização das drogas, cada um com papel específico no crime. A quinta turma do STJ negou o provimento ao recurso da Defensoria Pública que buscava desclassificar a condenação por tráfico de drogas para o delito de informante. Segundo o relator ministro Ribeiro Dantas, quem permanece ao lado do vendedor e ajuda a garantir a segurança da negociação participa diretamente da prática do crime.
3: Eletricista terá plano de saúde mantido mesmo após ter sido demitido.
2: Para o TST, por se tratar de contrato de trabalho, a Justiça Trabalhista tem competência para julgar o caso. Larissa Batista.
7: O eletricista foi demitido após 37 anos de trabalho e foi informado que poderia continuar com o plano de saúde da empresa. Porém, a única opção oferecida pela companhia de energia representava um aumento de mais de 5 mil na mensalidade. No TST, ficou decidido que a empresa deve garantir, tanto para o eletricista quanto para os dependentes dele, o mesmo plano de saúde dos trabalhadores ativos. Ainda cabe recurso da decisão.
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3: Uma boa noite.
2: Boa noite.
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8: Eu sou Paula Groba.
9: E eu sou Humberto Pinheiro.
8: E estes são os destaques de hoje do Jornal do Senado, que começa agora.
9: Botão do pânico para corridas por aplicativo avança no Senado.
8: Incentivo à violência contra a mulher pode virar crime específico.
9: Leis ambientais aprovadas pelo Congresso serão analisadas pelo STF.
8: Boa noite.
9: Boa noite.
8: Mais segurança para motoristas e passageiros de aplicativos de transporte. Um projeto em análise no Senado prevê a criação de um botão do pânico para ser acionado em situações de violência durante as corridas.
9: A proposta já foi aprovada pela Comissão de Ciência e Tecnologia e agora será discutida pela Comissão de Transparência e Defesa do Consumidor. A reportagem é de Herman Kulitz.
10: O botão do pânico tem por objetivo aumentar a segurança, tanto dos passageiros quanto dos motoristas de transporte por aplicativo, como Uber e 99, e deve ser acionado em casos de violência. O texto original do senador Carlos Viana, do PSD de Minas Gerais, determinava um cadastro prévio com foto do titular da conta e do cliente que irá embarcar, e reconhecimento facial antes de cada viagem. Mas, na Comissão de Ciência e Tecnologia, o relator, senador Carlos Portinho, do PL do Rio de Janeiro, conseguiu aprovar duas alterações. Eliminou a exigência de reconhecimento facial e exigiu identificação visível nos veículos usados para o transporte pago privado de passageiros. Portinho falou sobre a importância da regulamentação.
11: O motorista também vai estar seguro, porque ele sabendo quem é o usuário, se amanhã ele sofrer algum crime, ele fica muito vulnerável e ele poder identificar, não só com os dados na plataforma, mas reconhecer da foto, né? Ou de um documento com foto.
10: O projeto aguarda a análise da Comissão de Transparência e Defesa do Consumidor. Se aprovado, segue para a Câmara dos Deputados.
8: E já está na Comissão Mista de Orçamento, a medida provisória que abre crédito extraordinário para garantir o pagamento do apoio financeiro do governo a produtores e importadores de combustíveis.
9: O objetivo é evitar que a elevação de preços por causa da guerra no Oriente Médio gere aumento da inflação nos custos de transporte, com efeito em cascata nos demais setores da economia. Repórter Alexandre Campos.
12: São 3.473 milhões de reais que serão usados para compensar o aumento do valor de compra desses insumos no mercado internacional em decorrência dos conflitos no Oriente Médio. O senador Jax Wagner, do PT da Bahia, lembrou que se nada for feito, a elevação do preço dos combustíveis poderá prejudicar toda a economia.
13: Aí o presidente tem que reagir para evitar que, inclusive, isso comprometa a economia nacional, provocando uma inflação acima daquilo que a gente já tem da meta que está colocada.
12: Líder da oposição no Congresso Nacional, o senador Isalci Lucas, do PL do Distrito Federal, cobrou fiscalização.
14: Tem que ver agora o controle disso, né? Tem que controlar para ver se realmente, na bomba, se o consumidor vai sentir isso, né? E corre o risco de você dar isenção, fazer tudo isso e o preço continuar do mesmo jeito.
12: Como a medida provisória tem força de lei, a Agência Nacional do Petróleo já pode repassar aos produtores e importadores de combustíveis e óleo diesel os valores do apoio financeiro nessas operações, desde que comprovadas as importações.
8: Já está em vigor a lei que destina parte do dinheiro das BETs para o Fundo da Polícia Federal.
9: O FUNAPOL foi criado em 1997 para financiar e estruturar as operações do órgão. Repórter Pedro Pincer.
15: A lei determina que o Fundo para Aparelhamento e Operacionalização das Atividades FIM da Polícia Federal, o FUNAPOL, deverá receber até 3% dos recursos obtidos pelo governo com apostas de cota fixa, conhecidas como BETs. Esses recursos, antes montantes direcionados à Seguridade Social vão cobrir gastos com a saúde dos servidores da PF, além de retribuição por atividade extraordinária. O repasse dos recursos das apostas está previsto para ocorrer de forma gradual, 1% em 2026, 2% em 2027 e 3% a partir de 2028. O senador Randolfe Rodrigues, do PT do Amapá, ressaltou a importância desse dinheiro para a Polícia Federal.
16: O morador dos morros cariocas, o morador das favelas desse país, são igualmente vítimas do crime organizado quanto o cidadão que mora nos locais nobres. Para combater, precisa de polícia estruturada e precisa de fortalecimento, sobretudo, das instituições federais que têm a função precípua, com inteligência, de investigar o crime e de desarticular o crime. Sem recurso e sem estruturação, não se faz o combate adequado ao crime.
15: Além dessa receita, o FUNAPOL conta com transferências voluntárias de entes federativos ou de organismos internacionais vinculadas a programas de enfrentamento ao crime organizado, doações de pessoas físicas ou jurídicas, nacionais ou estrangeiras, e outras receitas legalmente previstas.
17: Quem incentivar, instigar ou ameaçar outra pessoa para que pratique violência doméstica e familiar contra a mulher poderá ser condenado até 2 anos de reclusão, além do pagamento de multa. É o que prevê um projeto de lei em análise na Comissão de Segurança Pública.
9: A proposta também estabelece aumento de pena quando o crime for cometido durante a vigência de medida protetiva de urgência, utilizar anonimato e envolver compartilhamento ou ameaça de divulgação de dados pessoais, imagens ou informações sensíveis da vítima. O autor do projeto, senador Efraim Filho, do PL da Paraíba, ressalta que a medida é necessária porque a instigação de terceiros, inclusive por meios digitais, contribui para aumentar o ciclo de violência contra a mulher.
18: As medidas protetivas que hoje a lei permita que sejam tomadas contra o agressor possam ser também tomadas contra terceiros que porventura venham a também infligir a ameaça no sentido de desestabilizar a vítima, intimidá-la a ponto de retirar a denúncia ou algo desse tipo.
17: E uma série de ações que questionam decisões do Congresso Nacional com impacto no meio ambiente serão julgadas neste mês no Supremo Tribunal Federal.
9: Os pedidos à Justiça tratam da Lei Geral do Licenciamento Ambiental e do Marco Temporal das Terras Indígenas. Quem explica é o repórter César Mendes.
19: Aprovada em maio do ano passado no Congresso, a Lei Geral do Licenciamento foi criticada pela senadora Elisiane Gama, do Maranhão, por flexibilizar as licenças.
20: Quanto mais flexível, mais possibilidade de desastres.
19: O presidente da República vetou a mudança, mas a derrubada do veto no Congresso em novembro foi elogiada pelo senador Marcos Rogério, do PL de Rondônia.
21: Não somos poderes subalternos, somos poderes iguais.
19: Agora, a Lei Geral do Licenciamento vai passar pelo crivo do STF no julgamento de ações movidas pela Rede, o PSOL e o Partido Verde, questionando a flexibilização das licenças para Sueli Araújo, do Observatório do Clima, inconstitucional.
22: São dispositivos que afrontam a nossa Constituição e é dever do Supremo afastar essas inconstitucionalidades.
19: O STF julga ainda neste mês ações contrárias ao marco temporal das terras indígenas e à suspensão da moratória da soja.
17: Nas eleições de outubro, o eleitor vai precisar escolher 2 candidatos ao Senado, mas não vale repetir o mesmo nome.
9: Se isso acontecer, o segundo voto será anulado. Saiba mais na reportagem de Marcela Cunha.
23: 2 votos, 2 nomes e 2 vagas. Essa é a conta que o eleitor precisa guardar nas eleições de 2026 para o Senado Federal. Na urna eletrônica, o cargo de senador vai aparecer 2 vezes. Primeiro, o eleitor digita o número de um candidato, confere a foto e confirma. Em seguida, uma nova tela será aberta para a escolha do segundo candidato. Mas não adianta repetir o número para reforçar o voto no candidato preferido. Os votos precisam ser dados a pessoas diferentes. Se o eleitor escolher o mesmo candidato nas 2 vezes, apenas o primeiro voto será válido e o segundo será anulado. A votação em 2 nomes ocorre porque, neste ano, cada estado e o Distrito Federal vão preencher 2 vagas no Senado. O eleitor só poderá poderá escolher candidatos que disputem a eleição na unidade da federação onde ele vota. Mas, segundo o consultor legislativo do Senado, Gilberto Guerzoni, muitos eleitores podem chegar ao dia da votação sem saber que tem direito a duas escolhas.
4: O eleitor, na hora que ele responde à pesquisa, muitas vezes ele até desconhece que tem dois votos, ele desconhece a lista de candidatos e ele não escolheu, né, o seu senador, especialmente o seu segundo senador.
23: A dificuldade aumenta porque o voto para senador divide a atenção do eleitor com as escolhas para presidente, governador e deputados. Para não esquecer nenhuma das escolhas, a recomendação da Justiça Eleitoral é levar uma colinha de papel com o número dos candidatos.
9: Com edição de Paula Groba e trabalhos técnicos de João Lira, o Jornal do Senado fica por aqui. Acompanhe agora as notícias da Câmara dos Deputados. Boa noite.
23: Boa noite e até amanhã.
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5: O plenário pode votar medidas provisórias e projetos ligados ao agronegócio.
6: Câmara aprova a regulamentação da atividade profissional do salva-vidas.
5: Vítima de violência poderá usar recursos de conta conjunta com o marido.
6: Boa noite. A Comissão de Constituição e Justiça da Câmara aprovou proposta que autoriza a mulher em situação de violência doméstica a utilizar recursos depositados em conta conjunta com o marido para se reacomodar em local seguro.
5: A repórter Maria Neves traz mais detalhes sobre o projeto que foi encaminhado para análise dos senadores.
7: Pela proposta da deputada Laura Carneiro, do PSD do Rio de Janeiro, a medida protetiva deverá ser autorizada pelo juiz e a utilização do dinheiro pode ocorrer em qualquer regime de bens adotado pelo casal. Laura Carneiro lembra que a Lei Maria da Penha assegura que mulheres em situação de violência sejam afastadas do lar e acolhidas em abrigo ou local seguro quando houver risco de vida. Entretanto, segundo afirma, levantamento do Instituto Brasileiro de Geografia e Estatística de 2018 mostrou que somente 2,4% dos municípios mantinham casas-abrigo. Os estados gerenciavam outras 43 unidades. Diante disso, a parlamentar ressalta que muitas vezes a vítima de violência é obrigada a permanecer na mesma casa que o agressor e continuar submetida a maus tratos, situação que a proposta busca evitar.
24: Ação de separação demora muito, divórcio demora muito. Durante esse período, ela vai viver como? E como ela não tem como viver, ela acaba não se afastando do lar e continua sofrendo as agressões. Vai chegar um ponto que ela vai acabar o feminicídio. Então o objetivo é que quando ela peça a medida protetiva, quando ela começa a sofrer a violência doméstica, ela tenha uma oportunidade de ter essa violação patrimonial e essa violação econômica minimamente resolvida.
7: Laura Carneiro ressalta ainda que contas conjuntas podem ser livremente movimentadas pelos seus titulares, o que poderia tornar a medida proposta desnecessária. No entanto, recorda que não são raros os relatos de violência patrimonial nos quais o agressor impede ou dificulta o acesso da mulher à gestão do patrimônio ou desvia recursos financeiros do casal. Permitir que a mulher disponha dos bens conjuntos, portanto, seria uma forma de contornar esse problema e permitir que a mulher reconstrua a própria vida longe do agressor. Da Rádio Câmara de Brasília, Maria Neves.
1: Segurança Pública.
6: Da Vitória, do PP do Espírito Santo, apresentou projeto que determina a suspensão imediata da posse e do porte de arma de investigados por violência doméstica. O texto prevê a apreensão da arma em até 24 horas, sem necessidade de decisão judicial específica.
5: Da Vitória explica que o objetivo é diminuir o risco de agressões fatais enquanto houver investigação, processo ou medida protetiva. A matéria está sendo analisada em conjunto com outros projetos semelhantes e, caso seja aprovada nas comissões, pode seguir direto para o Senado.
6: Avança na Câmara projeto de Félix Mendonça Júnior, do PDT da Bahia, que bane das redes sociais condenados por crimes contra mulheres quando as plataformas forem usadas na prática do delito. Pelo texto, as empresas de tecnologia têm 48 horas para excluir as contas.
0: Félix Mendonça Júnior lamenta o fenômeno de monetização e espetacularização da violência de gênero nas redes sociais e que o Brasil figure entre os 5 países com maior número de feminicídios. Por estas razões e para proteger a dignidade humana, ele pede a aprovação da matéria.
1: Justiça.
6: Rodrigo Hollenberg, do PSB do Distrito Federal, questiona o sigilo imposto sobre o registro das visitas ao empresário Daniel Vorcaro na prisão. Ele afirma que a população tem o direito de conhecer eventuais vínculos e relações que possam ser relevantes para o caso do Banco Master.
2: Me causou uma grande surpresa a notícia de que a Polícia Federal teria pedido o sigilo sobre as visitas a Daniel Vorcaro na prisão. É muito estranho, porque a população quer saber exatamente quem são as pessoas, as autoridades, eventualmente as autoridades, que realizaram negócios com Daniel Vorcaro. Portanto, no meu entendimento, não se justifica absolutamente qualquer tipo de sigilo em relação às visitas realizadas a Daniel Vorcaro na prisão.
0: Rodrigo Hollenberg defende ainda a continuidade das investigações sobre o Banco Master e cobra a instalação de uma CPI para apurar as responsabilidades e recuperar recursos. Ele reitera que a apuração é fundamental para garantir transparência e esclarecer os fatos.
1: Saúde.
6: Beto Preto, do PSD do Paraná, é autor do projeto que torna obrigatória a realização de pelo menos uma ultrassonografia morfológica durante o pré-natal oferecido pelo SUS. O deputado explica que a medida busca ampliar a qualidade da assistência prestada às gestantes.
0: Ele lembra que a experiência já foi adotada no Paraná e defende a ampliação da iniciativa para todo o Brasil. Beto Preto afirma que o exame realizado entre a 20ª e a 24ª semana de gestação é importante para avaliar o desenvolvimento fetal e identificar situações que demandem acompanhamento especializado.
3: Por que entre a 20ª e a 24ª semana? Que é o momento que ainda é possível você evoluir para um tratamento cirúrgico intrauterino. Então, esse é um momento importante. O Brasil vai dar um passo gigante no sentido de garantir mais ainda pré-natal correto para as mulheres brasileiras e dizer que no Paraná nós já instituímos esse ultrassom, essa ultrassonografia morfológica já, e isso vem dando muito certo. Queremos expandir para todo o Brasil através desta lei.
1: Homenagem.
6: Raimundo Santos, do PSD do Pará, destaca a criação do Dia Nacional da Música Gospel, celebrado em 9 de junho. O deputado afirma que a lei reconhece a presença do gênero musical em espaços religiosos, plataformas digitais, praças e emissoras de televisão.
10: Qual a importância desse reconhecimento, dessa homenagem à música gospel? A música gospel, na verdade, é o gênero musical que durante, por exemplo, a pandemia do novo coronavírus, foi o gênero mais ouvido e que serviu de alento para tantas pessoas consumidas pelo estresse, pela ansiedade, porque as mensagens da música gospel, elas são mensagens de paz, de amor, de esperança, mensagem também de fé.
0: Raimundo Santos explica que a escolha de 9 de junho faz referência ao nascimento de Frida Wingren, enfermeira, musicista e compositora de hinos cristãos. Ele reforça a relevância da data nacional para a valorização da música gospel e para a cultura brasileira.
6: Josenildo, do PDT do Amapá, apresentou o projeto que institui 29 de junho como Dia Nacional do Pescador Artesanal. O deputado propõe incluir esses trabalhadores na data, que atualmente homenageia apenas os praticantes da pesca amadora.
0: Josenildo observa que a medida reconhece a contribuição da pesca artesanal para a economia das comunidades costeiras e ribeirinhas. O parlamentar ressalta que a atividade preserva conhecimentos tradicionais ligados à cultura popular e ao uso sustentável dos recursos naturais.
1: Trabalho.
6: Os deputados aprovaram um projeto que regulamenta a profissão do salva-vidas. Saiba mais sobre o assunto na reportagem de Paula Bittar.
8: A Comissão de Constituição e Justiça da Câmara aprovou uma proposta que regulamenta o exercício da profissão de salva-vidas no Brasil. Pela proposta, para exercer a atividade, o profissional deve ter mais de 18 anos, estar em bom estado de saúde, possuir ensino médio completo e passar em uma avaliação prática de corrida e natação. Também é necessário completar um curso profissionalizante de 160 horas em uma instituição reconhecida e manter a formação atualizada a cada 2 anos. Os salva-vidas terão como atribuições a realização de técnicas de prevenção, resgate e primeiros socorros em situações de emergência e ações educacionais sobre os riscos de acidentes aquáticos. A proposta obriga os estabelecimentos que oferecem acesso a ambientes aquáticos a contratar profissionais salva-vidas que terão como direitos o uso de uniformes e equipamentos de proteção, jornada de trabalho de até 40 horas semanais, seguro de vida e aposentadoria especial para aqueles expostos a condições de risco durante as atividades. A relatora na comissão, deputada Ana Paula Lima, do PT de Santa Catarina, explicou que os profissionais lutam há mais de 15 anos por reconhecimento.
11: Houve projetos já arquivados sobre o tema, mas a categoria nunca desistiu porque sabe o que representa esta profissão no nosso país. No Brasil, morrem em média 16 pessoas afogadas por dia e pelo menos 4 delas são as nossas crianças. Reconhecemos que restringir o exercício dessa profissão é constitucional porque está diretamente ligada à proteção da saúde, da segurança de quem depende desses profissionais no mar, nos nossos rios, nos lagos e piscinas.
8: O projeto aprovado também estabelece que o piso salarial da categoria seja definido em lei específica. A proposta que regulamenta o exercício da profissão de salva-vidas já pode seguir ao Senado, a menos que haja recurso para votação pelo plenário da Câmara. Da Rádio Câmara de Brasília, Paula Bittar.
1: Agricultura.
0: Padre João, do PT de Minas Gerais, celebra os 20 anos de criação do Sistema Nacional de Segurança Alimentar e Nutricional, o SISAM. O parlamentar exalta a política de combate à fome no país e defende que, após consolidar o acesso básico à comida, o foco central deve ser a qualidade do alimento.
12: Ao virar essas 2 décadas do SISAM, temos que, além de garantir comida de verdade para todas as brasileiras e brasileiros, nós temos que avançar na qualidade do alimento. Porque é assustador o crescimento da obesidade e do sobrepeso, sobretudo em crianças e adolescentes. Isso significa uma degradação de fato da qualidade de vida dessas pessoas.
6: Padre João manifesta preocupação com o aumento do consumo de produtos nocivos à saúde e defende o uso de mecanismos fiscais para desestimular esses hábitos. Ele sugere que alimentos ultraprocessados e refrigerantes tenham alíquotas mais altas.
1: Desenvolvimento Regional.
0: E o do Rocha, do MDB do Maranhão, propõe isentar estados autossuficientes e superavitários de energia das cobranças extras das bandeiras tarifárias amarela e vermelha. O parlamentar explica que a ideia é criar uma diferenciação para estados que produzem mais energia do que consomem.
13: Atualmente, o sistema de bandeiras tarifárias é aplicado de forma uniforme em todo o território nacional, sem considerar disparidades regionais quanto à capacidade de geração. Tal situação penaliza consumidor de estados que são autossuficientes em energia, que acaba pagando tarifas adicionais, mesmo não contribuindo para a necessidade de acionamento de termoelétricas ou compra de energia mais cara no mercado. Então, é essa a motivação para me apresentar esse projeto de lei, no sentido de fazer com que haja justiça.
6: Hildo Rocha argumenta que o atual modelo pune estados como Maranhão, que tem grande geração hidrelétrica, eólica, solar e a gás, mas pagam as mesmas tarifas adicionais cobradas de estados deficitários. Ele afirma que a proposta torna a cobrança mais compatível com a realidade energética de cada região.
0: Projeto de Dilvanda Faro, do PT do Pará, cria a Política Nacional de Proteção às Mulheres Ribeirinhas, com foco na inclusão social, na justiça territorial e no desenvolvimento sustentável. O texto promove também a autonomia econômica e a defesa dessas mulheres contra a violência.
6: A proposta de Dilvanda Faro amplia o acesso das ribeirinhas a políticas públicas e valoriza os saberes tradicionais, indicando a relevância da incorporação deles em ações de combate às mudanças climáticas.
1: Votação.
0: A retomada dos trabalhos na Câmara pode ter votações de medidas provisórias e projetos ligados ao agronegócio. As votações serão ajustadas conforme o calendário eleitoral. O repórter Antônio Vital tem as informações.
14: A Câmara dos Deputados retoma os trabalhos depois do recesso parlamentar de julho com o calendário de votações ajustado em função do período eleitoral. Até o primeiro turno das eleições, em 4 de outubro, deputados e senadores têm que conciliar a atividade legislativa com o calendário eleitoral. Agosto é um mês em que os partidos têm que realizar as convenções, definir e registrar as candidaturas e dar início às campanhas nas ruas. Por isso, Câmara e Senado reservaram 2 semanas de esforço concentrado para votações. A primeira na semana entre 10 e 14 de agosto. A segunda entre 31 de agosto e 3 de setembro. Entre as propostas que devem ser votadas estão 7 medidas provisórias editadas no início do ano e que perdem a validade se não forem analisadas pela Câmara e pelo Senado até o final de agosto. Uma delas institui o Programa Extraordinário de Reequilíbrio Financeiro das Famílias, também chamado de Novo Desenrola Brasil. O programa tem o objetivo de ajudar famílias a renegociar dívidas com instituições financeiras com condições mais favoráveis. Outra medida provisória que precisa ser votada cria ajuda financeira para importadores de óleo diesel e gás de cozinha, como maneira de evitar desabastecimento em função da guerra no Oriente Médio. Ela também prevê apoio financeiro ao setor aéreo. Ainda em relação a combustíveis, pode ser votado o projeto do governo que cria subsídios e ajuda financeira para empresas do setor, como maneira de reduzir o impacto da guerra entre os Estados Unidos e Irã nos preços do óleo diesel, biodiesel, gasolina, etanol e querosene de aviação. Outras propostas que podem ser votadas foram apresentadas como prioridade no primeiro semestre pela Frente Parlamentar da Agropecuária. Um dos projetos suspende por 2 anos sanções e embargos ambientais a pequenos produtores rurais. A medida não tem apoio do governo, que argumenta que, na Amazônia legal, isso pode significar a suspensão de sanções a quem possui propriedades de até 400 hectares, como disse o deputado Helder Salomão, do PT do Espírito Santo.
15: Pode criar, sim, problemas que reduzam a efetividade das sanções, cuja finalidade é interromper imediatamente o dano ambiental. O projeto de lei prevê 24 meses para que os proprietários adotem medida de recuperação ambiental.
14: Também pode vir a ser votado na Câmara projeto que reduz a jornada normal de trabalho para 40 horas semanais e garante 2 dias de repouso semanal remunerado, sem redução de salário. O projeto apresentado pelo governo regulamenta a proposta de emenda à Constituição aprovada pelos deputados no primeiro semestre e que aguarda análise pelo Senado. Outras propostas prontas para a pauta ainda não têm consenso entre os diversos partidos políticos. É o caso do projeto que inclui um incentivo à violência contra a mulher como crime inafiançável, como o racismo. Da Rádio Câmara, de Brasília, Antônio Vital.
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1: Economia.
6: Reginaldo Lopes, do PT de Minas Gerais, afirma que a reforma tributária sobre o consumo vai simplificar o sistema de impostos a partir de 2027. O deputado observa que o novo modelo cria mecanismos de devolução de tributos para ampliar a justiça social.
18: Nós vamos devolver parte dos impostos pagos por 73 milhões de brasileiros e brasileiras de renda per capita até meio salário. O cidadão vai comprar, pagar e receber de volta parte dos seus impostos. Um modelo transparente, onde o cidadão brasileiro, a cidadã brasileira, vai saber o preço de um produto e o preço do imposto. Com justiça tributária, para a justiça social, para combater as desigualdades. Nós vamos devolver 100% dos impostos para 73 milhões de brasileiros.
5: Reginaldo Lopes ressalta que o cashback alcança despesas essenciais, como energia, água, gás, internet, telefonia e esgoto. Ele também menciona a ampliação da faixa de isenção do imposto de renda como parte de uma agenda voltada à redução...
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20: 22 horas.
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1: 22 horas, 27 minutos.

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3: 22 horas 47 minutos.

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1: 23 horas e 1 minuto.
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1: 23 horas, 23 minutos.
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1: 23 horas, 44 minutos.
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1: Meia-noite e um minuto.
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1: 00:22.
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0: 6:29.
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0: 56 minutos.
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3: 2 horas.
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1: 2:21.

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1: Duas horas, 30 minutos.
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1: Duas horas e 58 minutos.
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1: 4 horas.
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0: 4:39.
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0: 4:52.
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2: 5 horas.
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0: Bem, meus amigos, chegou um momento diferente no show do Teodoro e Sampaio. O grande desafio, Teodoro contra o Sampaio.
1: Mas se é desafio, você vai me ofender.
0: E se você me ofender também, o trem vai ficar é feio.
1: Então vamos combinar algumas coisas?
0: Vamos.
1: Você não pode ofender minha família.
0: E você não pode ofender a minha também.
1: Senão eu fico nervoso.
0: E eu fico de novo também nervoso.
1: É? Então quem é que vai começar?
0: Pode começar você.
1: Eu? É. Sem problema.
0: Mas cuidado.
1: Cuidado. Som na caixa então pra mim.

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2: 5 horas e 16 minutos.
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5: 5:32.
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0: 5:38.
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2: 5:47.
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2: As estações. Um homem tinha 4 filhos. Ele queria que seus filhos aprendessem a não julgar as coisas de modo apressado. Por isso, ele mandou cada um viajar para observar uma pereira que estava plantada em um distante local. O primeiro filho foi lá no inverno, o segundo na primavera, o terceiro no verão e o quarto e mais jovem no outono. Quando todos eles retornaram, ele os reuniu e pediu que cada um descrevesse o que tinha visto. O primeiro filho disse que a árvore era feia, torta, toda retorcida. O segundo filho disse que ela era recoberta de botões verdes e cheia de promessas. O terceiro discordou. Disse que ela estava coberta de flores, que tinha um cheiro tão doce e eram tão bonitas que ele arriscaria dizer que eram a coisa mais graciosa que ele já tinha visto. O último filho discordou de todos eles. Ele disse que a árvore estava carregada e arqueada, cheia de frutas, vida e promessas. Então o homem explicou a seus filhos que todos eles estavam certos, porque eles haviam visto apenas uma estação da vida da árvore. Ele falou que não se pode julgar uma árvore ou uma pessoa por apenas uma estação, e que a essência de quem eles são e o prazer, a alegria e o amor que vem daquela vida podem apenas ser medidos ao final, quando todas as estações estiverem completas. Se você desistir quando for inverno, perderá a promessa da primavera, a beleza do verão e a expectativa do outono. Essa história ilustra a importância da consideração de que cada fase da vida tem seu valor. Ao olhar apenas para uma estação da vida de alguém ou de alguma coisa, estamos vendendo apenas uma parte da totalidade. A verdadeira compreensão vem com o tempo, ao testemunhar e apreciar o ciclo completo. A primavera traz promessas. O verão traz beleza. O outono traz frutos. E o inverno traz uma pausa necessária para a renovação. Pense nisso, mas pense agora. Chegamos assim ao final de mais um Pense Nisso. 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
8: Olha a hora, 6:20.

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1: Bom dia, 6:26.
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5: Candidatos que vão disputar os cargos das eleições terminam hoje.
6: Ideia suspende emissão de GTA durante a modernização do sistema.
5: E no esporte hoje tem Fortaleza e Palmeiras na Arena Pantanal pela Copa do Brasil em Cuiabá. Expectativa de mais de 20 mil pessoas presentes. Isso e mais agora no Primeira Página.

0: Quarta-feira, bom dia pra você, que dia lindo, hein? O dia tá começando com temperatura agradável na capital do estado, 21 graus, máxima prevista pra hoje é de 35 na parte da tarde. Seja muito bem-vindo, eu sou o Cleto Kipper e ao meu lado Yasmin Oliveira, bom dia.
1: Bom dia, Cleto, bom dia pra você ouvinte que tá aí nos ouvindo pelo rádio, pelo aplicativo da Centro América, pela internet, pelo nosso canal no YouTube também, seja muito bem-vindo, muito bom dia. Vamos juntos até as 8 horas da manhã.
0: Muito bem, falando sobre o dia de hoje na história, o que esse 5 de agosto representa, hein? Hoje é aniversário de Lucas do Rio Verde. História do município começa na década de 1970, com a chegada de imigrantes sulistas do Brasil em busca de novas oportunidades. O nome do município, você sabia que é uma homenagem ao explorador Francisco Lucas de Barros? Enquanto Rio Verde faz referência ao curso d'água que corta a região.
1: Pois é, gente. Então, parabéns, né, a todos aí de Lucas do Rio Verde. É um fato curioso que ninguém conhece, né? A cidade é o Luquinhas, com 6 metros de altura. Já passou por Lucas do Rio Verde, Cleto?
0: Não passei.
1: Lá na entrada da cidade tem o Luquinhas.
0: Ah, é?
1: É. O Luquinhas, ele tem 6 metros de altura. É um monumento de um porco que fica bem na entrada da cidade.
0: Oh, meu Deus.
1: É verdade. Ele é vestido. Tá vestido, camisetinha branca, roupinha verde. Ele se tornou o monumento mais conhecido do local. Outros monumentos marcantes são a Galinha Preciosa, que também tem lá, o Semeador e uma homenagem, né, aos garis também tem lá em Lucas do Rio Verde. Então, se você já passou por Lucas, fica bem na beira da rodovia. Não tem como não ver o Luquinhas. Você já sabe quem que é o Luquinhas agora.
0: Que legal. 5 de agosto também é Dia Nacional da Saúde. Data para ressaltar a importância do cuidado contínuo com o bem-estar, prevenção de doenças, papel fundamental também dos profissionais da área da saúde. Então, uma quarta de celebração e de cuidado com a saúde. De olho no trânsito, Yasmin, estou com o aplicativo de mobilidade aberto aqui para trazer informações atualizadas. Talvez o único ponto de atenção agora, 6h34, com o trânsito um pouco mais lento, é a Fernando Correia, ali próximo do Parque Zé Bolo Flor. Ali o trânsito já está começando a ficar carregado nesse começo de manhã. Um outro ponto que exige atenção dos motoristas, a Rodovia dos Imigrantes, na saída ali, na entrada, na verdade, né? Quem vem pela Fernando Correia, 364, acessa Imigrantes, no sentido Trevo do Lagarto. Esse trecho também já começa a apresentar trânsito lento. Daqui a pouco a gente volta para trazer outras informações atualizadas no trânsito nesse começo de dia aqui na capital do estado.
1: Agora a gente fala do trânsito, só que da rodovia. Caminhoneiros que passam por Rondonópolis têm, nesta quarta e quinta-feira, uma oportunidade de cuidar da saúde e de receber orientações sem precisar sair da rota. Alex Bettinardi, bom dia, conta pra gente detalhes dessa ação.
2: Oi, Yasmin, bom dia para você também, bom dia a todos os nossos ouvintes. A ação Parada Legal será realizada em um posto de combustíveis às margens da BR-163, na altura ali do quilômetro 119, saída de Rondonópolis. Começa às 9 da manhã e segue até às 5 da tarde. O evento, Yasmin, é de graça e reúne diversos serviços gratuitos voltados aos profissionais do transporte rodoviário. Durante os 2 dias de evento, eles terão acesso à aferição de pressão arterial, teste de glicemia, orientações sobre saúde, segurança no trânsito, prevenção de doenças e bem-estar, além de outros atendimentos que buscam melhorar a qualidade de vida de quem passa grande parte do tempo nas estradas. A iniciativa também reforça a importância dos cuidados com a saúde dos caminhoneiros e da condução segura nas rodovias, especialmente em um dos principais corredores logísticos do país. A ação é realizada pela concessionária Nova Rota do Oeste, responsável pela administração da rodovia, e também vários parceiros. Então, Yasmin, nesse momento, os motoristas freiam as rédeas do possante, descem da boleia para cuidar da saúde, claro, bater um papo com os outros colegas de estrada e ficar por dentro de tudo que está acontecendo. Volto com você aí na capital.
1: Gostei, hein, Alex? Inspirado ele, você viu a linguagem dele? Totalmente, ele conhece do negócio.
0: É do trecho, né?
1: É do trecho.
0: Um bom trabalho ali, Alex, aí na região sudeste. Um abraço para todos da região de Rondonópolis. Ainda na rodovia, A gente traz informação agora de um outro trecho da 163, que é daquele trecho a partir de Sinop. A troca de comando da concessão da 163 deu mais um passo. A Agência Nacional de Transportes Terrestres liberou acesso a todos os documentos da Via Brasil para as empresas que querem assumir a administração da rodovia. Essa etapa permite que os interessados analisem contas, contrato, condições da concessão antes de apresentar uma proposta. O leilão está marcado para o dia 12 de novembro. E aí quem vencer, gente, vai assumir a gestão de mais de 1.000 quilômetros da 163 e BR-230 entre Mato Grosso e Pará. O contrato também prevê mais de 14 bilhões de reais em obras e investimentos ao longo dos próximos anos.
1: Esse é aquele contrato que a gente comentou aqui que precisava passar por ajustes, né, Cleto? E depois iria ser aberto novamente o leilão. Agora está aberto. É importante destacar que não haverá uma nova concessão. O que muda é que o dono da empresa que já administra esses trechos, né, vai ser diferente. O novo controlador vai assumir todas as responsabilidades do contrato, como a manutenção da rodovia, as obras de duplicação e ampliação, além dos serviços prestados aos motoristas. O que acontece é que a Via Brasil vai continuar atuando ali, mas vai ter uma empresa que vai prestar esse serviço dessas obras, porque não estava previsto no contrato de concessão da Via Brasil. A BR-163 é uma das principais estradas do país para o transporte de grãos e também é muito utilizada por quem viaja entre cidades de Mato Grosso e do Pará. Lembrando que esse trecho que nós estamos falando é de Sinop para cima, né? Para quem vai de Sinop até o Pará. Então é uma via muito importante para quem, para escoamento de grãos, para quem segue ali para o porto de Miritituba.
0: Pois é, na época das chuvas ali o acesso ao porto de Miritituba estava bem complicado. A concessionária tinha feito a promessa de melhorar essa entrada, o acesso ali, isso não aconteceu. E agora, então, em breve, a Via Brasil vai ter um novo controlador. O etanol continua entre os combustíveis mais baratos do país em Mato Grosso. O estado tem hoje o segundo menor preço médio do Brasil, atrás apenas de São Paulo. Nos postos, o litro é vendido, em média, a R$ 3,74, valor menor do que o registrado no mesmo período do ano passado.
1: O cenário acompanha o aumento da produção no estado, que é o segundo maior produtor de etanol do Brasil. Para a safra 2026-2027, a expectativa é de uma produção recorde de quase 8 bilhões e meio de litros, com crescimento de mais de 16% em relação ao ciclo anterior. Outra mudança importante entrou em vigor neste mês. A gasolina comum passou a ter os 32% de etanol anidro na mistura, substituindo os 30% anteriores. Segundo a Agência Nacional do Petróleo, a alteração não muda a qualidade do combustível nem o desempenho dos veículos.
0: Muito bem, então para o motorista a orientação continua sendo pesquisar preço antes de abastecer. Com o etanol está sendo mais barato em Mato Grosso, ele pode continuar então sendo mais vantajoso, né? Uma diferença de R$ 3 em alguns postos, né? Entre o etanol e a gasolina, então não precisa nem fazer conta, tá? Se você gosta de abastecer com etanol, prefere, tá compensando. O Procon de Sorriso multou a concessionária de água. E a penalidade foi aplicada, gente, após novos casos de extravasamento de esgoto num bairro da cidade, no bairro chamado Topázio. Tâmara Figueiredo traz mais detalhes pra gente, hein? Bom dia pra você.
3: Olá, bom dia, Cleto, bom dia, Yasmin, a todos que nos acompanham. Pois é, essa multa aí é no valor de R$ 141.944 e foi aplicada pelo PROCON após uma fiscalização identificar 4 pontos de extravasamento de esgoto no bairro Topázio. A nova vistoria foi feita depois que moradores voltaram a denunciar mau cheiro e vazamentos na região. Segundo o PROCON, a situação já era acompanhada desde junho, quando a Associação de Moradores apresentou um abaixo-assinado relatando o problema. Como a empresa já havia sido notificada por casos semelhantes neste ano, o órgão considerou que houve reincidência e decidiu aplicar a penalidade. O PROCON destaca que o extravasamento de esgoto representa riscos à saúde pública e ao meio ambiente. Em nota, a concessionária informou que o problema foi causado por uma falha no sistema de bombeamento de esgoto, que as equipes trabalharam durante todo o fim de semana e que a situação já foi normalizada. A empresa também afirmou que segue monitorando a rede de forma preventiva. Volto com vocês.
0: Obrigado, Tâmara, pelas suas informações. O Tribunal de Justiça intensificou uma intervenção para reduzir o acúmulo de quase 4 mil processos parados em comarcas do estado. A medida foca em unidades que apresentam baixa produtividade e grande volume de ações. O trabalho, gente, envolve acompanhamento da corregedoria, reforço na gestão dos processos para acelerar as decisões. A expectativa é garantir mais agilidade para quem aguarda uma resposta da justiça. O tribunal afirma que o objetivo é normalizar o fluxo de julgamentos e evitar novos atrasos. Quem tem processos em andamento pode acompanhar a movimentação pelo portal do Tribunal de Justiça de Mato Grosso. Já que estamos falando na justiça, o ministro do Supremo Tribunal Federal, André Mendonça, ele decidiu encerrar a ação que pedia a devolução do chamado Vale Peru, que foi pago a magistrados, servidores do TJ aqui do estado. A decisão foi tomada porque o dinheiro já está sendo devolvido, né? O que fez o processo perder o objeto. Os magistrados já restituíram integralmente os valores, já os servidores continuam fazendo a devolução de forma parcelada, com prazo de até 30 de outubro de 2026, para quitar todo o montante. O benefício ganhou repercussão no fim de 2024, quando um abono extra de R$ 8.000 foi incorporado ao auxílio alimentação, que já era de R$ 2.055. Com isso, o pagamento chegou a mais de 10 mil em dezembro, né? O Vale Peru, né? Porque foi na véspera ali do Natal. Então, os servidores e os magistrados ganharam esse acréscimo aí de R$ 10.000 no auxílio alimentação. A justiça entendeu que isso não poderia ter sido feito. Os magistrados já devolveram, os servidores estão devolvendo aos poucos em parcelas. Vamos para o intervalo? 6h43, daqui a pouco a gente traz a previsão do tempo, fala de operações que estão em andamento na manhã de hoje e, claro, fala de eleições, porque as convenções partidárias, aqueles encontros em que os partidos definem os candidatos que vão disputar os cargos das eleições, terminam hoje. Tem muito candidato, Yasmin, que lançou a candidatura, mas ainda não anunciou o vice. E está todo mundo nessa expectativa para saber quem será, então, ou quem serão os vices. A gente vai ter que descobrir isso ainda hoje, porque o prazo termina logo mais, daqui a pouco. Intervalo é rápido, nós já voltamos.
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0: Tudo bem, ouvinte? Tá ligando o rádio agora? Seja bem-vindo, hein? Quarta-feira linda, o dia tá começando maravilhoso e claro, a gente aqui na tua companhia, tá bom? Obrigado por confiar no nosso trabalho, no nosso jornalismo. Na capital do estado permanece em 21 graus a temperatura agora, com máxima de 35. Mas eu queria aproveitar para ver como fica então o tempo e a temperatura também nas demais cidades do estado. Rondonópolis, Sorriso, e Sinop nesse momento com 20 graus, Cáceres 22, Barra do Garças 19. E aí as máximas variando entre 34 e 35 graus nas demais cidades. O alerta continua sendo aí para baixa umidade do ar. Nós estamos com veranico, como bem disse a Lorraine, vigente. E isso tem impactado diretamente nas temperaturas também. Ainda hoje a gente traz mais detalhes da previsão do tempo. Olha, Mato Grosso foi um dos estados alvo de uma operação da polícia do Distrito Federal contra uma organização criminosa suspeita de aplicar golpe eletrônico em várias regiões. Em Várzea Grande, um investigado foi preso. A ação também aconteceu no Paraná e no Rio de Janeiro. Segundo a polícia, a quadrilha enganou uma idosa do Distrito Federal, gente, causou um prejuízo superior a R$1 milhão. Os criminosos se passavam por funcionários da concessionária de energia, do Banco Central e até da PF para convencer a vítima a fazer transferências e liberar o acesso às contas. A investigação aponta que o grupo era estruturado, usava empresas de fachada para movimentar dinheiro e a justiça bloqueou então mais de R$1 milhão em contas dos suspeitos e as investigações agora continuam para tentar chegar em outras pessoas também que participam desse esquema.
1: Agora uma prestação de serviço para você, produtor rural, tá? O sistema do INDEA vai ficar fora do ar entre os dias 6, ou seja, amanhã, e até o dia 9, para uma atualização tecnológica. Durante esse período, não será possível emitir a Guia de Trânsito Animal, a GTA, nem consultar saldos, acessar históricos ou utilizar outros serviços da plataforma. A modernização tem como objetivo tornar o sistema mais seguro, ágil e eficiente para produtores rurais, médicos veterinários, transportadores e demais usuários. Então, se você está precisando emitir a guia, o importante é que você faça isso hoje, porque a partir de amanhã vai estar fora do ar até o dia 6. Aliás, do dia 6 ao dia 9 de agosto, o sistema do INDEA.
0: Bom, ainda com notícias do campo, a carne brasileira pode perder o acesso ao mercado da União Europeia a partir de 3 de setembro. O bloco alega que o país não apresentou garantia suficiente sobre o controle de uso de antimicrobianos na criação dos animais. Medida que preocupa pecuaristas aqui de Mato Grosso e que foi discutida no Senado Federal em Brasília. Não é mesmo, Fabrício Baldini?
2: A decisão atinge um mercado importante para a pecuária matogrossense. No período analisado, o Estado exportou para a União Europeia 16 mil toneladas de carne bovina em equivalente carcaça. As vendas somaram mais de US$102 milhões, como explica o diretor técnico da Acrimate, Francisco Manzi.
3: A carne é o mais impactado porque ela está exigindo que desde o nascimento dos animais que vão ser, a cuja carne será enviada para a Europa, não podem ter se utilizado desse produto. Comprovadamente, embora a gente sabe que a grande maioria não se utiliza disso. Porém, lá demora 2 anos para que esse animal chegue lá. Então a gente não tem como de forma imediata atender à risca esse mercado. Então dia 3 de setembro, se nada mudar, se não vier uma alternativa, a nossa carne vai deixar de ir para lá.
2: A União Europeia já havia anunciado a retirada do Brasil da lista de países autorizados a exportar para o bloco, por entender que não foram apresentadas garantias suficientes sobre o controle de antimicrobianos durante todo o ciclo de vida do animal. As regras europeias proíbem o uso desses medicamentos para estimular o crescimento ou aumentar o rendimento do rebanho. Para tentar diminuir os impactos dessa medida, representantes do governo federal e do setor produtivo se reuniram nesta terça-feira no Senado Federal em Brasília para discutir possíveis saídas. Francisco Manzi, diretor técnico da Acrimate, é quem fala.
3: Todos os produtos que são utilizados aqui são permitidos pelo Codex. Então, nós não temos que nos preocupar nem aqui com a alimentação das nossas famílias, né? 70% da nossa carne são os nossos filhos, nossos netos, nós. E o que a gente exporta é da mesma qualidade e sanidade. É uma exigência específica da comunidade europeia, que pode ter algum outro viés, quer seja barreira comercial para favorecer o produtor local. Enfim, cada consumidor tem o direito de fazer a exigência que quer. E nós estamos prontos para atender, desde que essa exigência seja específica desse mercado.
2: Fabrício Baldini, para o Primeira Página.
0: Escuta essa notícia. Agora, quem maltratar animal não vai poder assumir cargo público na Prefeitura de Lucas do Rio Verde. Isso mesmo, a nova lei já está em vigor, vale para cargos efetivos em comissão, funções de confiança, enfim. A proposta é de autoria do vereador Vlad Mesquita e foi aprovada pela Câmara Municipal antes da sanção do Executivo. Para assumir uma função pública, o candidato deve apresentar certidão negativa criminal e declaração de que não tem condenação definitiva por esse crime. Se a condenação for identificada durante o exercício do cargo, a prefeitura deverá abrir um processo administrativo garantindo o direito à defesa. A restrição vale durante o período de cumprimento da pena.
1: Cleto, agora vamos para falar das convenções, porque o prazo está acabando, hoje é dia 5, né? Então hoje é o último dia para que os partidos apresentem os seus candidatos, e ontem nós tivemos uma extensa rodada de convenções sendo realizada aqui em Mato Grosso, né?
0: Exatamente. Vamos começar pelo Podemos. O Podemos realizou nessa terça a convenção partidária, oficializou 25 candidatos a deputado estadual, 9 a deputado federal. Yasmin, a sigla não terá candidatos próprios ao governo nem ao Senado e agora buscará uma coligação para definir quem vai apoiar nessas disputas.
1: O Avante Mato Grosso também definiu durante a convenção estadual os nomes dos candidatos do partido. O produtor rural Antônio Galvão será candidato ao Senado Federal. Outros 9 candidatos foram homologados para o cargo de deputado federal. As definições sobre possíveis alianças para disputa ao governo do estado seguem em discussão interna e ainda não foram oficializadas. Não foram divulgados nomes para concorrer ao cargo de deputado estadual.
0: Já o Mobiliza escolheu um caminho diferente e vai disputar a principal cadeira do estado. O partido oficializou Maurício Coelho como candidato ao governo de Mato Grosso e o médico Wagner Malheiros como vice-governador. A legenda não lançou candidatos a deputado estadual, deputado federal ou ao Senado e afirmou que não fará coligações nem vai apoiar nomes de outros partidos.
1: E o MDB também confirmou a disputa eleitoral. Durante a convenção, o partido oficializou Janaína Riva como candidata ao Senado Federal e declarou apoio à candidatura de Wellington Fagundes, do PL, ao governo. Os nomes dos candidatos a deputado estadual e deputado federal ainda não foram divulgados e devem ser apresentados pelo partido nesta quarta-feira, que é o prazo final da convenção.
0: O Republicanos oficializou a candidatura do governador Otaviano Pivetta à reeleição em Mato Grosso. O deputado federal Fábio Garcia, do União Brasil, foi confirmado como vice-governador. A definição consolida a aliança entre as duas siglas para a disputa. O partido também homologou os candidatos à Câmara dos Deputados e à Assembleia Legislativa.
1: E Cleto, vamos só falar agora então dos candidatos à presidência da República, todos que já foram oficializados, para a gente ter aqui?
0: Vamos lá, são vários nomes aqui então que já foram lançados até agora os candidatos oficializados à presidência da República. Luiz Inácio Lula da Silva, do PT, atual presidente, tentará um quarto mandato. Ele foi oficializado ao lado de Geraldo Alckmin, do PSB. Flávio Bolsonaro, senador pelo Rio de Janeiro, filho do ex-presidente Jair Bolsonaro. As pesquisas mostram que ele é o principal concorrente de Lula na corrida presidencial. Renan Santos, do Missão, o ativista político é estreante na política e lidera o Movimento Brasil Livre. Ronaldo Caiado, o ex-governador de Goiás, tenta a eleição presidencial pela segunda vez desde 1989. Romeu Zema, do Novo, ex-governador de Minas por 2 mandatos consecutivos. Zema confirmou a candidatura em convenção nacional realizada pela internet. Leonardo Avalanche, do PRTB, presidente do partido desde 2024, o político teve candidatura confirmada durante convenção realizada em Goiânia. Edmilson Dias, PCB, professor doutor em economia, é o atual secretário do PCB. O nome dele foi oficializado para disputa pelo Planalto em evento realizado em São Paulo. Hert Dias, PSTU, professor da Rede Pública do Maranhão, rapper e ativista do movimento negro, terá a professora da Rede Pública de Belo Horizonte e militante de mulheres de classe trabalhadora, Vanessa Portugal, como vice. Samara Martins, do UP, dentista no SUS, Samara disputou as eleições de 2022 como vice de Léo Péricles, atual presidente da sigla. Augusto Cury, do Avante, psiquiatra, Cury ganhou notoriedade como autor de livros no segmento de autoajuda. Wilson Grassi, do Democrata, veterinário paulista, Wilson teve sua candidatura confirmada em 2 de agosto durante convenção nacional realizada no Rio de Janeiro. Então, esses são os nomes até o momento divulgados, candidatos à presidência da República. Isso pode mudar também nas próximas horas, Yasmin.
1: Pelo que a gente ouviu o Cleto falar aqui, a gente percebe que o Lula já tem o vice dele, mas que o Flávio, que o Ronaldo Caiado, o Zema.
0: O Zema definiu ontem.
1: Definiu ontem, né? Ainda não tinha vice, nem o Flávio, nem o Ronaldo Caiado e nem o até então. Ah, tá. O Renan Santos anunciou já também o Coronel Haroldo Medina. Então, tá faltando ainda o Flávio Bolsonaro e o Ronaldo Caiado falarem aí quem serão os seus vices, né?
0: Isso. E do Zema, o Eduardo Girão, senador escolhido como vice na chapa do Romeu Zema.
1: Bom, por falar ainda em eleições, saiu agora de manhã uma nova pesquisa Quest, que mostra o presidente Lula com 44% das intenções de voto em um possível segundo turno contra Flávio Bolsonaro, que tem 39%. A diferença entre os dois é de 5 pontos percentuais e fica menor em relação à pesquisa de julho.
0: Vamos lá, nos outros cenários testados pela pesquisa Quest, Lula também aparece à frente de Romeu Zema, Ronaldo Caiado e Renan Santos. O levantamento ouviu mais de 2 mil eleitores entre os dias 31 de julho e 3 de agosto. Margem de erro é de 2 pontos percentuais para mais ou para menos, com nível de confiança de 95%. A pesquisa foi encomendada pela Genial Investimentos e está registrada no TSE.
1: Hora do intervalo. Daqui a pouco tem informações para você aqui da região metropolitana. Vocês continuam com a gente. Você que é de Araguá e agora tem a sua programação musical. E você que é de Rondonópolis, Sorriso e Cáceres, tem o seu jornal local a partir de agora. Vamos juntos até às 8 horas da manhã com muita informação na nossa rede de rádios.

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2: 7 horas.
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8: Bom dia, caro ouvinte, uma excelente manhã para você. Hoje é quarta-feira, dia 5 de agosto de 2026. Está no ar mais uma edição do Primeira Página. Eu sou o Jaconias Neto e vamos juntos a partir de agora com informações de Cáceres e toda a região até as 8 horas da manhã. Junto aqui comigo nos estúdios, ao vivo, a Fernanda Piva. Bom dia, Fernanda.
9: Um bom dia, Jaconias, bom dia a todos vocês que estão nos ouvindo. É um prazer imenso ter a sua companhia e já aproveito para convidar você a participar com a gente, viu? Manda seu comentário, sugestão de reportagem, o número 998035504.
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8: Violência entre Brasil e Bolívia reforça o policiamento na fronteira.
9: E a campanha Trânsito Seguro reforça a orientação a condutores durante o mês de agosto.
8: Jovens de Cáceres que completa 18 anos em 2026 precisa ficar atento com o alistamento militar.
9: E o mês de agosto será de calor intenso e tempo seco em Mato Grosso.
8: Essas e outras informações a partir de agora no Primeira Página, que está no ar.
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8: Mais uma vez, nosso bom dia, caro ouvinte, que está no carro, no seu estabelecimento comercial, indo para o trabalho e até mesmo descansando. Muito obrigado pelo carinho da sua audiência. Muita satisfação ter o carinho da sua companhia. Já vamos começar a Primeira Página desta quarta-feira, dia 5 de agosto, destacando sobre a violência na fronteira entre Brasil e Bolívia, né? Que levou o reforço do policiamento na região de São Matias e São Inácio de Velasco, cidades vizinhas a Mato Grosso. cerca de 100 policiais foram enviados para reforçar as operações do combate ao crime organizado. A medida ocorre após uma sequência de ataques armados que deixou 6 mortos em apenas 5 dias, entre o fim de julho e o início de agosto. Entre as vítimas estão um policial boliviano e um empresário, executado dentro do próprio estabelecimento comercial.
9: E segundo autoridades bolivianas, os crimes podem estar ligados à disputa entre organizações criminosas pelo controle de rotas do tráfico de drogas na região de fronteira.
8: As forças de segurança da Bolívia informaram que as operações contam com a cooperação das autoridades brasileiras. Até o momento, 2 pessoas foram presas por suspeita de participação em um dos crimes, mas os homicídios seguem sob investigação. A situação mantém alerta às autoridades dos 2 países.
9: E ainda falando de segurança pública, a escalada da violência na fronteira entre o Brasil e a Bolívia levou os governos dos 2 países a reforçarem a cooperação no combate ao crime organizado. A informação foi confirmada pelo ministro do governo da Bolívia, Marco Antônio Oviedo. Segundo
8: o ministro, será criado um escritório permanente da Polícia Federal Brasileira em território boliviano para troca de informações e ações de inteligência. A Polícia Boliviana também terá uma estrutura de cooperação no Brasil.
9: E nas próximas semanas, os 2 países devem lançar a Operação Fronteiras Seguras, com ações conjuntas em cidades estratégicas da fronteira, como por exemplo São Matias e Porto Soares, para combater o tráfico de droga e a atuação das organizações criminosas.
8: Mudando de assunto, destacar agora sobre o trânsito. Moradores de 4 bairros de Cáceres devem ficar atentos à movimentação de máquinas nesta semana, viu? A prefeitura realiza serviços de manutenção nas vias para melhorar as condições de tráfego.
9: As equipes estão trabalhando nos bairros Marajoara, São José, São Lourenço e Betel. Entre os serviços realizados está o patrulhamento das ruas, escascalhamento dos trechos mais danificados e também a limpeza das vias públicas.
8: Durante a execução dos trabalhos, motoristas e pedestres devem redobrar a atenção por causa da circulação de máquinas e caminhões.
9: E a orientação para você que é morador ou para você que vai utilizar essas vias é que sempre que possível evite estacionar veículos nos locais onde a equipe estiver atuando para facilitar a execução do serviço.
8: É, falando sobre essa questão do trânsito, destacando agora acidente, viu? Você, caro ouvinte, ontem 2 adolescentes de 13 anos ficaram feridas após um acidente envolvendo uma bicicleta elétrica e um carro. Na noite de segunda-feira, ou melhor, em Cáceres. A colisão aconteceu na Avenida São Luís e mobilizou equipes do Corpo de Bombeiros.
9: Quando os militares chegaram ao local, as 2 vítimas estavam caídas na pista, conscientes, e receberam atendimento pré-hospitalar. Uma das adolescentes apresentava escoriações, dores na região do pescoço, nas costas e na perna esquerda. A outra reclamava de fortes dores de cabeça.
8: Após os primeiros socorros, com a avaliação, monitoramento dos sinais vitais e a imobilização das vítimas, as 2 foram encaminhadas ao Hospital Regional de Cáceres para o atendimento médico.
9: E ouvinte, você já percebeu que aumentou e muito o número de bicicletas motorizadas aqui na cidade, né? Você já percebeu, né, Jaconias, que a gente tem
8: bastante.
9: Muita bicicleta aqui.
8: É verdade, bastante bicicleta.

0: com o objetivo de reduzir acidentes e tornar o trânsito mais seguro.
1: Sobre as ações previstas para este mês, o coordenador municipal de trânsito, Elias Gonçalves, conversou com a gente. Vamos ouvir.
2: Através da Coordenadoria Executiva de Trânsito, da Secretaria de Fazenda e da Prefeitura Municipal de Cáceres, né, nossa prefeita, realizando algumas ações educativas. Durante o mês todo de agosto, nós estaremos fazendo blitz educativas e também estaremos visitando escolas estaduais, municipais, federais, onde a gente for chamado, a população quiser a presença dos agentes de trânsito, nós estaremos dispostos a estar levando aí um pouco mais de conhecimento, né, relacionadas aí às infrações de trânsito do nosso município.
0: Importante lembrar que todos os dias, pequenas atitudes fazem a diferença, como, por exemplo, use o cinto de segurança, respeite a sinalização, reduza a velocidade e não dirija depois de consumir bebida alcoólica. Essas são medidas simples que podem evitar uma tragédia.
2: Que a nossa cultura aqui de Cáceres, né? Eu moro aqui há mais de 40 anos, a gente sabe muito bem, Cáceres, o castelense sempre tem essa dificuldade em usar cinto de segurança, né? Os pontos são muito próximos, às vezes a pessoa sai da casa dele para ir no mercadinho que dá 1.000 metros, 500 metros, ele não põe o cinto de segurança, mas naquele intervalo pode acontecer um acidente. Então, Cáceres cresceu muito a sua quantidade de veículos. Hoje nós temos mais de 62 mil veículos registrados no município, então quer dizer, a coisa mudou muito em relação a anos atrás. Então, o que a gente está procurando fazer? Procurando levar esse conhecimento para que as pessoas tenham um pouco mais de consciência no uso de cinto de segurança, a gente conscientizar essa pessoa que isso é para a segurança do filho dela, não é porque a gente está aqui para multar ninguém, nós não estamos aqui para julgar ninguém, nós estamos aqui para conscientizar.
0: Outro alerta é para você que tem o costume de usar celular ao volante. A distração por alguns segundos pode ser suficiente para causar um acidente grave. No trânsito, atenção e responsabilidade são essenciais.
2: Celular que a gente tem aí, inclusive vídeos, né? Tem uma outra equipe nossa num certo ponto da cidade filmando as pessoas usando o celular ao volante sem o cinto de segurança. Nós vamos estar divulgando isso em nossas redes sociais. Você pode inclusive estar nos acompanhando na CET, né? CET, que é o nosso Instagram. Nós vamos estar divulgando as imagens lá, muita gente dirigindo e ao mesmo tempo usando o celular. E principalmente nós vamos direcionar a nossa educativa muito ao uso de celular, de álcool.
1: O coordenador ainda afirma que condutores de bicicletas elétricas também serão fiscalizados no período de campanha.
2: É um crescimento excessivo de número de bicicletas elétricas. Hoje qualquer família aí tem 3, 4 bicicletas elétricas dentro do celular, né? E é normal, e nós temos que fazer a nossa parte. Já existe uma lei, uma resolução, no qual a gente agora começa a fazer as educativas e agora, depois das educativas, nós vamos começar a agir com mais rigor em cima dessa lei.
0: Antes de sair de casa, faça a sua parte com responsabilidade e respeito ao próximo. Ajude a construir um trânsito mais seguro para todos nós.
1: Então fica um recado especial para você, caro ouvinte, para todos, né, fazermos um trânsito melhor. E atenção, viu, o trânsito não está só caótico, viu, Fernando e caro ouvinte, não apenas no trânsito, né, não apenas nas ruas aqui, enfim, do município de Cáceres. Acidentes também acontecem, imprudência pode acontecer nas águas. É por isso que a Marinha também reforça as regras para o uso do jet ski. A recomendação é que pais fiquem atentos e não permitam o uso de equipamentos por pessoas sem habilitação ou experiência.
3: Quando a gente fala de segurança na navegação, a gente pede que as motos aquáticas elas andem com prudência, num limite de velocidade adequado, não fazendo onda, marola, fazendo graça, querendo fazer exibição, todo mundo com colete. Um problema que a gente tem com a moto aquática, infelizmente tem muitos irresponsáveis que emprestam a moto aquática como se fosse um brinquedo, é aí que mora o grande perigo. O cara que não é habilitado, e muitas vezes a moto aquática está associada à bebida alcoólica, e aí é um outro problema, é o óbvio, né, que tem que ser dito sempre, o consumo da bebida alcoólica é muito perigoso. Inclusive, também uma outra coisa que é bastante importante é que a moto aquática, ela não tem permissão para trafegar durante o período noturno.
0: E você que está acostumado aí na praia, você percebe nesse período um aumento dos jet skis e, claro, um aumento de menores pilotando esses equipamentos. E a legislação, gente, é bem clara quanto à condução do jet ski por menores de idade. E segundo o capitão, crianças só de carona e acima dos 7 anos.
3: Só acima dos 7 anos. Acima dos 7 anos é permitido. Pilotando, não, de forma alguma. Pode andar como carona, mas com colete adequado.
1: Outro item que não pode faltar em qualquer embarcação, viu? É o colete salva-vidas. O equipamento deve estar em boas condições e ser homologado pela Marinha.
3: O colete, para ser realmente validado,

0: Ele tem que ser homologado pela Marinha. Então, os coletes homologados, na parte de trás, dentro do colete, tem uma numeração e tal. E o que isso significa? Esses coletes, eles passam por testes criteriosos. Ele permite uma flutuabilidade de até 24 horas. Mesmo que o tripulante caia na água, ele faz com que o corpo dele gire e ele permaneça com a cabeça fora d'água, mesmo que ele caia desacordado. O colete salva-vida, de acordo com as nossas normas regionais, ele é obrigatório a todo momento, até na margem. Mesmo que esteja pescando parado na margem, o tripulante tem que estar usando colete salva-vidas adequado.
1: E a gente falando ainda um pouquinho sobre a parte de segurança pública, só que agora eu quero mudar de assunto e eu quero falar para você, fazer um lembrete que pediram pra gente aqui. Você que é jovem, você fez o seu alistamento militar, você completa 18 anos, tá tudo em dia, mas você ainda não se alistou. O procedimento, ele é previsto em lei e deve ser feito dentro do prazo para evitar transtornos.
2: Quem deixa de regularizar a situação pode enfrentar restrições para emitir passaporte, por exemplo, tomar posse de cargo público, fazer matrícula em instituições de ensino e particular, e também a questão do concurso público.
1: Então a orientação é que você, que é jovem, consulte a sua situação do alistamento. Em caso de dúvidas, procure a Junta de Serviço Militar aqui em Cáceres para receber orientações e apresentar a documentação necessária. Manter o alistamento em dia é um passo importante para garantir o acesso a direitos e evitar problemas no futuro.
2: Olha, vamos para uma rápida pausa. Daqui a pouco voltamos com mais informações. O assunto do próximo bloco tem o Dia dos Pais, tem indicadores econômicos, também temos a questão da saúde, entre outros assuntos muito bacana para você, caro ouvinte. Até já.
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2: Nós estamos de volta e a gente falou aqui no começo do jornal sobre a nossa fronteira. E falando de fronteira, uma nova ligação rodoviária entre Mato Grosso e a Bolívia promete fortalecer a economia e a logística na região de fronteira. Foi assinado o termo de cooperação para a construção da estrada que vai ligar San Inácio de Velasco, na Bolívia, ao município de Vila Bela da Santíssima Trindade. Vamos ouvir.
3: A pequena cidade boliviana de San Ignacio de Velasco faz fronteira com Mato Grosso. Durante os festejos dos seus 278 anos, recebeu autoridades, empresários e liderança do agronegócio do Brasil e da Bolívia. Estes participaram da cerimônia em que o presidente Rodrigo Paz assinou um termo de cooperação para o projeto de construção de uma rodovia que vai ligar a cidade boliviana à região de Vila Bela da Santíssima Trindade, em Mato Grosso. O trecho terá 129 quilômetros de extensão e as obras do lado do Brasil já estão em andamento. Quando os dois lados estiverem concluídos, a Bolívia terá um acesso mais rápido ao Oceano Atlântico via Porto Velho. Ao mesmo tempo, os brasileiros ganham mais um acesso ao Oceano Pacífico através da Bolívia, ampliando a integração dos países da América do Sul. O corredor internacional vai receber um posto aduaneiro alfandegado, que vai fortalecer as relações comerciais entre os dois países, além de contribuir para o desenvolvimento da região. O Jair Barros, que é motorista, percorre esse caminho a trabalho há quase 15 anos. Já enfrentou muitas dificuldades na estrada de terra.
4: Essa estrada aqui já foi muito difícil, né? Já teve atoleiro, já foi interditada no tempo das águas, né? Então hoje, com essa realidade que nós estamos vendo aqui, tá um sonho que eu achei que não ia participar desse sonho, mas estamos aqui presenciando esse momento especial aqui, né?
3: O empresário Iraí Maggi destaca que os dois países vão lucrar com a rodovia, diminuindo os custos do transporte tanto do lado boliviano em direção ao Atlântico quanto dos brasileiros para o Pacífico.
5: Nós vamos ajudar eles e eles vão ajudar nós. Então aqui nós temos produção altíssima de soja, uma região. O que está faltando? Aqui eles gastam $5 a mais para colocar uma saca de soja dentro do navio, 3.500 quilômetros indo lá para a Argentina. Aqui, Porto Velho está tudo pronto, tem bilhões e bilhões investidos. E está aqui pertinho, então tem que conectar o Brasil.
3: O presidente da Comissão de Integração Brasil-Bolívia, Pedro Lacerda, fala sobre as oportunidades.
6: Essa pavimentação, como também a instalação da aduana, ela vai nos permitir virarmos de frente e nos integrarmos, não só a Bolívia, como também ao porto de Arica, Iquique, no Oceano Pacífico. Que essa região aqui pelo porto de Arica são quase 2.000 quilômetros a menos do que os outros corredores existentes.
3: Produtores rurais de Mato Grosso também vão poder comprar diretamente da Bolívia a ureia, um dos fertilizantes mais usados do mundo. Hoje, eles importam o produto da Ucrânia. Já a Bolívia vai poder entregar os seus produtos e voltar com os caminhões carregados de soja para abastecer as indústrias de produção de óleo, como ressalta o vice-governador da província de José Miguel de Velasco, Cristian Mendes.
7: Não vai permitir, como região, poder ser um eje estratégico para a distribuição de carga entre Atlântico e Pacífico.
3: Fabrício Baldini para o Primeira Página.
8: Obrigado, Fabrício, pelas informações. Ainda segundo a Associação Mato Grossense dos Municípios, a obra deve facilitar o transporte da produção agropecuária até os portos do Oceano Pacífico, reduzindo custos e ampliando a competitividade, né, do Mato Grosso no mercado internacional.
2: E a expectativa é de que a nova rota fortaleça a economia regional, gere empregos e beneficie especialmente os municípios do oeste do Mato Grosso, como Vila Bela da Santíssima Trindade e as cidades vizinhas. Entre elas, Cáceres, que poderão ganhar com o aumento da movimentação econômica e comercial nessa região.
8: Bacana, que passo importante aqui para a região oeste. Uma atenção agora para Cáceres. Mesmo com super déficit nas contas, a prefeitura do município mantém as medidas para conter gastos. A explicação é que nem todo o dinheiro registrado no caixa pode ser usado livremente. Segundo a administração municipal, parte dos recursos já tem destino definido como a lei e está comprometida com obras, convênios, contratos, pagamentos de fornecedores e outras despesas assumidas pelo município.
2: Por isso, o valor registrado no balanço não representa dinheiro disponível para novos investimentos ou gastos. A legislação fiscal determina que esses recursos sejam analisados junto com as obrigações financeiras já existentes.
8: A prefeitura informou ainda que a medida de contenção tem caráter preventivo e que busca garantir o pagamento dos servidores, a manutenção dos serviços públicos e o equilíbrio das contas até o fim do ano.
2: A administração também afirma que continuará acompanhando a arrecadação e que as medidas poderão ser revistas caso haja uma melhora da previsão de receitas.
1: Indicadores econômicos.
2: E a moeda norte-americana encerrou o dia cotada a R$ 5,13, com alta de 0,87%. Já o Ibovespa, que é o principal índice da Bolsa Brasileira, recuou 0,7% e fechou com 177.895 pontos.
8: Os investidores acompanharam novos dados da economia nos Estados Unidos e seguem na expectativa pela decisão do Comitê de Política Monetária do Banco Central, que define a taxa básica de juros no país. A previsão do mercado é que um novo corte da taxa do Selic. No cenário internacional, a possibilidade de avanço nas negociações para reduzir as tensões entre Estados Unidos e Irã fez o preço do petróleo cair, movimento que também influenciou o comportamento dos mercados financeiros ao longo do dia. No mercado financeiro, o euro também teve aumento de 1,5% e vendido a R$ 5,91.
2: E falando ainda sobre economia, mas eu quero falar um pouco agora sobre economia no agro, porque Mato Grosso caminha para registrar a maior produtividade da história na cultura do algodão. Mesmo com menos áreas plantadas, a safra 2025 e 2026 deve bater recorde de rendimento por hectare.
8: A projeção é do Instituto Mato Grossense de Economia e Agropecuária, o IMEA. Segundo o levantamento, a produtividade média deve chegar a mais de 315 arrobas por hectare, superando o recorde da safra passada. Apesar do bom desempenho das lavouras, a área cultivada caiu mais de 11%. O principal motivo foram os altos custos de produção e preços menos atrativos no período do plantio.
2: Com isso, a produção total de algodão deve ser cerca de 11% menor em relação à temporada anterior. O IMEA destaca que as condições climáticas favorecem o desenvolvimento da cultura, mas alerta que as chuvas registradas durante a abertura dos capulhos podem comprometer a qualidade da fibra em algumas regiões.
8: Mesmo assim, a expectativa para o mercado segue positiva. Mais de 76% da pluma produzida em Mato Grosso deve ser destinada à exportação, reforçando a liderança do estado na produção nacional de algodão.
2: A arroba do boi gordo é vendida hoje a R$ 325,38. Já a arroba da vaca gorda está cotada a R$ 305,07.
8: A saca da soja abriu o dia sendo vendida a R$ 123,13. O milho teve queda, está cotado a R$ 42,94. E a pluma do algodão é comercializada nesta sexta-feira já a R$ 131,53. Os dados são do IMEA, o Instituto Mato Grossense de Economia e Agropecuária.
2: E falando ainda sobre campo, o mês de agosto será de calor intenso e tempo seco em Mato Grosso. A previsão do Instituto Nacional de Meteorologia indica temperaturas de até 2 graus acima da média histórica e pouca chuva em praticamente todo o estado. Além do desconforto para a população, a baixa umidade exige cuidados com a saúde, como aumentar a ingestão de água, evitar exposição ao sol nos horários mais quentes e manter os ambientes umidificados.
8: No campo, o cenário traz vantagens e desafios. De acordo com a Companhia Nacional de Abastecimento, o tempo seco favorece a colheita do milho e algodão na segunda safra. A menor umidade ajuda a secagem dos grãos, melhora as condições para o trabalho das máquinas e reduz riscos de interrupções por chuva.
2: Já os produtores de feijão irrigado devem ficar atentos. Com o aumento das temperaturas, cresce também a necessidade de água nas lavouras. Por isso, o manejo da irrigação é fundamental para evitar perda de produtividade durante esse período de estiagem. E agora são 7:30, nós vamos para um pequeno intervalo, a gente já volta. E o que tem depois do intervalo?
8: Fernanda, no próximo bloco temos também aí a previsão do tempo, atendimento, viu, de vícios, as bets, é uma pauta muito importante já voltado para a saúde e também sobre o Agosto Lilás. Até já.
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2: E agora 7:31. Vamos ver como é que tá o clima aqui em Cáceres?
1: Previsão do tempo.
2: Nós estamos agora com 22 graus, mas a previsão é de um dia de sol. Algumas nuvens no céu. Uma névoa bem simples ao amanhecer, mas à noite o céu vai estar limpo.
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8: Seguindo aqui com as informações, o Sistema Único de Saúde ampliou o atendimento a pessoas com problemas relacionados a jogos de apostas online. A partir de agora, o serviço passa a oferecer até 100 mil teleatendimentos.
2: A ampliação entrou em vigor nessa terça-feira e, segundo o Ministério de Saúde, foi motivada pelo aumento da procura. Desde março, quando o serviço começou a funcionar, eram realizados cerca de 600 atendimentos por mês.
8: O suporte é oferecido de forma remota pelo aplicativo Meu SUS Digital. O atendimento é sigiloso e conta com acompanhamento de profissionais, além de seguir como porta de entrada para a rede de atenção psicossocial do SUS.
2: E dados do Ministério mostram que mais de 1 milhão de pessoas já solicitaram a exclusão do CPF de plataformas de aposta e em 35% dos casos, o motivo foi a perda de controle sobre os hábitos de jogar.
8: Entre os principais sinais de alerta estão mudanças no sono e no humor, dificuldades para parar de apostar, mentiras para famílias, para familiares e também prejuízos financeiros causados pelas apostas. O Ministério da Saúde orienta que pessoas com esses sintomas procurem ajuda o quanto antes.
2: E falando ainda de saúde mental, nós entramos agora num mês muito lindo, muito importante, que é a campanha Agosto Lilás. O Agosto Lilás é uma campanha dedicada à prevenção e também ao enfrentamento da violência contra a mulher. E para abrir essa série de entrevistas, eu quero falar agora sobre um tema que pode fazer a diferença na prevenção. A gente fala do autocuidado. E quem conversa com a gente é a psicóloga Ana Paula Gomes. Bom dia.
15: Bom dia, Fernanda. Bom dia, ouvintes da Centro América FM.
8: Agora, Ana Paula, vamos destacar justamente, falamos sobre esse autocuidado. Muitas pessoas pensam que apenas se cuidar da saúde é da aparência, mas na psicologia, o que o autocuidado realmente significa?
15: Bom, o autocuidado começa com essa essência de você conhecer os seus limites, com o autoconhecimento também. A partir do momento que você conhece os seus limites, conhece suas forças e suas fraquezas, você começa a se autovalorizar também. E você não permite que qualquer situação que seja relacionado ao início da violência, porque a violência ela não começa num tapa, ela começa muito antes disso, né? Você não se sujeita a qualquer tipo de situação violenta contra você, porque você se ama, você se cuida, você conhece suas limitações e conhece suas forças e não permite que o agressor te oprima de alguma forma.
2: A gente ouve muito falar que a gente está numa geração de baixa autoestima. Como é que o autocuidado ele pode ajudar a mudar esse quadro?
15: Bom, nós hoje precisamos de mais estimulação no sentido social, né? Nós estamos cada vez mais nos afastando das relações sociais e é isso que nos fortalece, né? Então, quando a gente não se conhece, a gente ama aquilo que a gente conhece, né? Então, quando a gente passa a se desconhecer, passa a se distanciar das nossas habilidades sociais, passa a se distanciar daquilo que nós somos, a gente também vai perdendo essa essência, vai perdendo essa autoestima, né? Então, o importante é que a gente sempre se volte a nós, que a gente sempre conheça, que a gente sempre esteja voltado às relações para que a gente consiga trabalhar essa nossa autoestima de uma forma bem bacana, bem positiva.
8: Agora, existem sinais que a mulher deve observar em si mesma ou até mesmo no relacionamento que pode indicar que está vivendo algum ciclo de violência?
15: Olha, toda vez que você é oprimida, toda vez que você é desrespeitada, né? Dentro das suas condições, tá certo, na situação de um relacionamento, existe ali um aprendizado, eles estão se adaptando, aprendendo a lidar um com o outro, mas o processo de adaptação não envolve desrespeito. A partir do momento que você não é respeitada dentro das suas condições, dentro da sua forma de pensar, do seu jeito de se vestir, do seu jeito de se comportar, isso é uma violência, né? A partir do momento que você é agredida pelo seu jeito de se comportar, quando você é barrada, quando não se pode, né? Porque existe uma diferença entre dicas e entre proibição.
2: E a gente sabe que a gente ouve muito falar sobre rede de proteção na psicologia. E as mulheres, elas chegam numa época, principalmente quando elas vivem num ciclo de violência, onde elas não querem mais saber, elas não querem mais fazer, elas não querem mais se cuidar. Como é que essa rede de proteção, os familiares, os amigos, eles podem incentivar essas mulheres no autocuidado e como é que a gente pode oferecer o apoio sem julgar a uma mulher que ela está passando nessa situação?
15: Sabe quando você lida com um desafio que ele é tão difícil que você acaba desistindo? Eu vejo que é a mesma coisa que acontece com uma mulher nessa situação. É como se ela desistisse dela mesma. E é importante que essa rede de apoio faça com que ela se lembre de quem ela é, né? Faça com que estimule ela a cuidar de si, cuidar do seu corpo, cuidar da sua aparência, né? Porque assim a gente vai estimulando o que está dentro. Quando você começa cuidando do que está fora, você acaba tendo uma chance maior de estimular o cuidado com o que está dentro. Mas o ideal é que a gente cuide do que está dentro, porque isso reflete fora da gente, né? Na nossa aparência, nosso jeito de se cuidar, né? Na nossa vontade de fazer as coisas. Então, quando a gente vê traços depressivos, traços de opressão nas pessoas, a primeira coisa que elas deixam de fazer, gente, são os cuidados pessoais, de higiene pessoal, né? Banho, escovar os dentes. Então, as pessoas, quando estão extremamente entristecidas, se sentem com a baixa estima, elas deixam de cuidar das funções básicas, né? Como essa parte da higiene pessoal. Então, assim, é muito importante que essa rede de apoio lembre essa mulher que ainda existe vida dentro dela. Né? Que a gente vá de alguma forma reforçando isso, mas é sempre com muito carinho, com muito cuidado, porque é uma pessoa que está num processo de tanta sensibilidade que às vezes só de você estar junto e segurar na mão já é o suficiente, não precisa dizer nada.
8: Agora, Ana Paula, o autocuidado também pode ajudar a reduzir as dependências emocionais em relacionamentos abusivos?
15: Ah, com certeza, né? Quando a gente fala de empreendedorismo feminino, quando a gente fala do respeito à pessoa humana, né? Quando a gente fala de todas essas coisas que incentiva o autocuidado, que incentiva a autonomia, né? Tudo isso é muito importante para a gente evitar essas cenas de violência. Acho que a autonomia ela é incentivada desde do início da vida, né? Nos anos iniciais, quando você permite que a criança pequenininha dentro de casa, ela mesmo faça, ela prepare sua cama, ela vista sua roupa, né? Então, todos esses processos no início da vida já demonstram o início da autonomia. E um sujeito autônomo, dificilmente ele é agredido. Mas, não vou dizer que ele não caia nessa armadilha, mas é mais difícil, porque ele se sente responsável pelas suas escolhas, né? Então ele não se sujeita a escolher o que o outro quer, mas ele acaba tendo escolhas mais conscientes, e a autonomia que dá força para que a gente tenha as escolhas mais conscientes e a gente diga não às questões de violência. Às vezes a gente diz sim a um desrespeito, sim a uma situação de violência, porque a gente se sente frágil, porque a gente acredita que não vai dar conta de viver sem aquela pessoa do nosso lado. Então existe um estado de dependência. Então, a partir do momento que eu trabalho a autonomia na minha criança, desde muito pequena, eu transformo ela em adultos mais fortes, mais autônomos, que vão dizer não a todo tipo de violência e agressão que se inicia na vida dele.
2: E você falou sobre trabalhar a autonomia na criança, mas tem algum hábito simples, algo que pode ser incorporado na rotina, que ajude também essas pessoas que não foram preparadas a fortalecer a saúde mental e a aprender a ter essa autoconfiança?
15: Tem, gente, tem sim. Cada criança tem o seu desafio no seu início de vida, no seu momento de vida. Por exemplo, crianças pequenininhas, se a escola é um lugar seguro, se o ambiente permite isso, papais, deixem sua criança no portão da escola para que ela faça o percurso até a sala de aula sozinha, né? Se você vê possibilidade. A menos que a escola, eu não acredito que as nossas escolas sejam um lugar que causam quedas, machuquem as crianças, né? Mas se você percebe que é um lugar que tem uma boa calçada até a chegada da sala de aula, papais, permitam que a sua criança adentre na escola sozinha. Isso é autonomia, que ela leve a própria mochila, né? Se possível, que ela na hora do almoço sirva o próprio prato, né? Todas essas esses pequenos gestos ajudam o processo de autonomia, que ela tire e coloque sua roupa sozinha. Então tudo isso é importante.
2: E pro adulto?
15: Pro adulto, olha, principalmente a questão de escolhas, tá? Então permita que o adulto faça as suas escolhas, que o adulto, muitos adultos não conseguem dirigir, né? Então o processo de dirigir é importante, né? Algumas pessoas têm algumas questões de trauma, então procure um profissional para te ajudar a vencer esses traumas, né? Ou às vezes sair sozinho, pagar suas contas sozinho, né? Então o adulto ele pode fazer diversas questões, principalmente o idoso, tá, gente? Sem perceber a gente vai tirando a autonomia dos idosos. E eles precisam, eles irem ao mercado, eles saírem para pagar suas contas, né? Então tudo isso faz parte das atividades diárias de um adulto. Então, que a gente não interrompa as atividades da vida diária de um adulto para que ele possa sempre seguir autônomo aí. Não faça as coisas pelas pessoas que você ama, porque você não vai estar protegendo, você vai estar tirando dela essa autonomia.
8: Ana Paula, agradecemos muito sua participação. Só para poder encerrar, qual que é a mensagem que você deixa, né, para as mulheres nesse início do Agosto Lilás?
15: Mulheres, amem-se em primeiro lugar. Tá? Se você não se amar, você não vai ser alguém querida, você não vai ser a irmã querida, a mãe querida, a esposa querida. Primeiro você precisa plantar esse amor dentro de você, aí você consegue espalhar esse amor lindo e maravilhoso que você cultiva dentro do seu coração para todas as pessoas ao seu redor.
2: Psicóloga Ana Paula Gomes, muito obrigada pela sua participação e também pelas orientações. E ao longo desse Agosto Lilás, nós vamos falar sobre vários temas importantes para fortalecer a prevenção e também o enfrentamento à violência contra a mulher. Agora, nós vamos, são 7h45, nós vamos para um pequeno intervalo. E Jaconias, o que que a gente tem depois?
8: Destacando o esporte, também Cáceres, viu, no cenário nacional. Até já.

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0: Estamos de volta, caro ouvinte, e a coluna Vida em Equilíbrio de hoje traz uma reflexão que também faz a diferença no ambiente de trabalho. Admitir os próprios erros não é sinal de fraqueza, pelo contrário, é uma atitude que fortalece a confiança, melhora os relacionamentos e abre caminhos para o crescimento pessoal e profissional.
1: E na conversa de hoje, você vai entender como a maturidade e a inteligência emocional podem ajudar a reconhecer falhas, pedir desculpas e aprender com as experiências. Assumindo essa postura, você pode mudar a forma de lidar com as pessoas e tornar o ambiente corporativo mais leve e saudável. Bom dia, Iracema.
2: Bom dia, como é que você está? Na semana passada, eu comecei a responder a pergunta de um ouvinte que dizia assim: Iracema, por que é tão difícil admitir um erro? Aí eu falei sobre a questão da vida pessoal primeiro. Hoje, vamos olhar para o ambiente de trabalho. E talvez você já tenha vivido várias situações parecidas, onde percebeu que errou, mas antes de falar qualquer coisa, começa uma conversa dentro da sua cabeça. Será que vão achar que eu sou incompetente? Será que meu chefe vai perder a confiança em mim? Será que isso pode até colocar meu emprego em risco? E muitas vezes, o problema nem é o erro, é o tempo que a gente perde tentando escondê-lo. Existe uma explicação para isso. O nosso cérebro interpreta o erro como uma ameaça. Durante milhares de anos, ser rejeitado pelo grupo podia significar não sobreviver. Por isso, até hoje, o medo do julgamento ativa um sistema de defesa. A gente tenta justificar, minimizar, encontrar culpados ou simplesmente fingir que nada aconteceu. Mas existe um detalhe importante: nem sempre o problema está apenas na pessoa. Muitas empresas ainda cultivam uma cultura em que errar é motivo de vergonha, punição ou humilhação. E quando a empresa tem essa cultura, as pessoas deixam de trazer problemas para a mesa. E problemas escondidos costumam crescer e muito. As organizações mais saudáveis fazem o contrário. Elas não ignoram os erros, mas transformam os erros em aprendizado. Porque sabem que inovação, melhoria contínua e crescimento só acontecem onde existe segurança para aprender, e que hoje isso tem até nome, né? Segurança psicológica. Então eu quero te deixar três reflexões práticas para essa semana. A primeira: separe o erro. Só relembrando, eu falei semana passada, separe o erro da sua identidade. Você cometeu um erro, você não é o erro. Segunda, quando perceber um problema, comunique o quanto antes. Quanto mais cedo ele aparece, maiores são as chances de solução. E a terceira, nunca leve apenas um problema, leve também uma solução, uma proposta de caminho. Isso demonstra responsabilidade, maturidade e compromisso. Porque no final das contas, a pergunta mais importante talvez não seja quem errou, mas sim o que podemos aprender para não repetir esse erro. Porque equipes fortes não são aquelas que nunca erram, porque o erro faz parte da caminhada. São aquelas que aprendem mais rápido. Faz sentido para você? Fique bem. Eu sou Iracema Irigaray, da coluna Vida em Equilíbrio, para o jornal Primeira Página.
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1: E a gente está falando bastante sobre essa situação psicológica, e às vezes o que uma pessoa precisa para melhorar o dia é de algo que mostre para ela que ela pertence ao lugar. E por isso que Reserva do Cabaçal agora, os moradores estão felizes, porque eles passam a contar oficialmente com um dos principais símbolos da identidade. O município apresentou à população o hino oficial durante a abertura da terceira festa caipira, em uma cerimônia marcada pela emoção e pela participação da comunidade.
0: A composição foi escolhida por meio do concurso público realizado neste ano. O autor da obra é o compositor Josinei Martins de Oliveira, conhecido artisticamente como Ruco Martins. Ele nasceu em Reserva do Cabaçal e atualmente mora em Cáceres.
1: E após a primeira execução pública do hino, o compositor recebeu uma homenagem da administração municipal. O novo símbolo passa a integrar as solenidades oficiais, eventos cívicos, atividades escolares e comemorações do município.
0: Emancipada em 1986, Reserva do Cabaçal construiu sua história com a base na agropecuária e também no potencial turístico, marcado por rios, cachoeiras e belas paisagens. Agora, 40 anos depois de emancipação, a cidade ganha um hino que busca preservar esta trajetória e reforçar o sentimento de permanecimento da população.
1: E agora vamos mudar de assunto, vamos falar sobre algo que todo mundo gosta, filme. Você gosta de filme? O filme Cinco Tipos de Medo, do Bruno Bini, já está disponível em várias plataformas de streaming. Escrito e dirigido pelo cuiabano, o filme foi o grande vencedor do Festival de Gramado em 2025, com 4 Kikitos: melhor filme, melhor roteiro, melhor montagem e melhor ator coadjuvante.
0: Que bacana, totalmente filmado em Cuiabá, Cinco Tipos de Medo acompanha cinco personagens cujas histórias se conectam na cidade, no roteiro com ação, suspense, drama e muita tensão. O elenco reúne Bela Campos, Xamã, João Vitor Silva, Bárbara Collin e Rui Ricardo Dias. O filme pode ser assistido na Globoplay e outras plataformas do streaming.
1: E agora vamos falar de esporte? Vamos falar de esporte porque Cáceres ganhou destaque no maior... Ah não, desculpa, antes de falar de esporte, eu quero falar sobre educação. Porque Cáceres, ela ganhou destaque no maior encontro científico da América Latina. Estudantes do Instituto Federal de Mato Grosso, IFMT, representou o estado na 78ª reunião anual da Sociedade Brasileira para o Progresso da Ciência. Foi realizado em Niterói, no Rio de Janeiro. E o grupo foi o único de Mato Grosso que foi selecionado para o evento.
0: Os alunos apresentam o projeto Reciclo, um aplicativo que inventa a reciclagem e o descarte correto de resíduos. A plataforma reúne informações sobre a educação ambiental, indica pontos de coleta e utiliza desafios e recompensas para estimular práticas sustentáveis. O projeto já havia conquistado o primeiro lugar na amostra de iniciação científica no Pantanal em 2025, resultado que garantiu a vaga na SPBC.
1: E a equipe é formada pelos estudantes Arthur Pereira, Beatriz Cristina Lopes, Eduardo Augusto Machado e Rafael Henrique Martins, sob orientação dos professores Fabiano da Guia Rocha e Silvano Carmo de Souza. A participação no evento nacional contou com o apoio de doadores e parceiros que ajudaram a custear a viagem desses estudantes.
0: Bacana, parabéns a todos os professores e também os alunos envolvidos nesse projeto. Agora sim, viu, Fernanda? Vamos falar sobre esporte com Flávio Santos.
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5: Olá, muito bom dia para você, sempre ligado com a gente aqui no Primeira Página, na Centro América FM. Vamos ao esporte com as oitavas de final da Copa do Brasil. Ontem, 2 jogos. Juventude 0-1 para o Atlético Mineiro, classificado Galo para a próxima fase. E em Belém, Remo 0, Santos 1, Santos também classificado à próxima fase. Vamos aos jogos de hoje. Às 18h30, Grêmio e Mirassol, em Porto Alegre, na Arena do Grêmio. Às 18 horas, o Cruzeiro recebe a Chapecoense em Belo Horizonte. 8h30 da noite, o Fortaleza pega o Palmeiras. Esse jogo será na Arena Pantanal, em Cuiabá. No jogo de ida, o Palmeiras fez 3-0, tem uma boa vantagem. E o técnico Abel Ferreira trouxe para Cuiabá o time completo, hein? Expectativa aí da atuação do time titular do Palmeiras logo mais à noite na Arena Pantanal. Os ingressos continuam à venda para Fortaleza e Palmeiras em Cuiabá, 8h30 da noite. Fluminense e Vasco vão se enfrentar 8h30 da noite no Maracanã. Esse jogo na ida deu empate 0-0 e você acompanha ao vivo na TV Centro-América esse jogo Fluminense e Vasco clássico no Maracanã. Amanhã, quinta-feira, 7 da noite, tem Corinthians e Internacional, né, na Arena do Corinthians em São Paulo, e às 7 da noite também em Salvador tem Vitória e Atlético Paranaense. São os jogos, portanto, das oitavas da Copa do Brasil. O Brasileirão volta, portanto, só no fim de semana. Bom dia para você e até amanhã.
1: E a gente falando de esporte, viu, Jaconias? A gente tem esporte em Cáceres também. Não se esqueçam que amanhã tem a abertura dos Paralímpicos e Paradesportivos. Você que tá ouvindo a gente, a cerimônia de abertura é é hoje, desculpa, dia 5 de agosto, às 19 horas. Vai ser hoje, dia 5, amanhã, dia 6 e também no dia 7. Vão ter os jogos, você vai poder ir no Complexo Esportivo Didi Profeta do Amaral, assistir essa cerimônia que com certeza será belíssima e ver os nossos atletas, torcer pelos nossos atletas em 8 modalidades esportivas.
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0: Olha, ainda falando de coisa boa, amanhã, dia 6 de agosto, Cáceres recebe a exibição de graça do documentário Comida de Mentira, filme inédito no circuito comercial brasileiro. A sessão será às 7:30 da noite, na sede do Cineclube Pescaria de Cinema, na rua Porto Carreiro, número 220, no centro da cidade.
1: E o documentário, ele mostra como a indústria dos alimentos ultraprocessados influencia os hábitos alimentares da população e os impactos desse modelo para a saúde e para o meio ambiente. A produção reúne especialistas e relatos que ajudam a explicar de forma acessível como o consumo desses produtos afeta o dia a dia das pessoas.
0: Após a exibição, o público poderá participar de um debate sobre alimentação, saúde e sustentabilidade, conduzido por pesquisadores da área ambiental e da cultura alimentar.
1: E segundo o coordenador do Cineclube Pescaria, o Leandro Pesca, a iniciativa reforça o papel do cinema como uma ferramenta de educação e reflexão.
0: A classificação é livre e a entrada é de graça. O filme não está disponível em plataformas de streaming, nem em canais de televisão, tornando a sessão uma oportunidade única para o público da região. Fernanda, dessa forma e também caro ouvinte, o Primeira Página está ficando por aqui. Queremos muito agradecer o carinho da sua audiência e lembrando que amanhã encontro marcado com você a partir das 7 horas. Tenha um bom dia e até amanhã.
1: Isso mesmo, e lembrando você ouvinte que você continua bem informado ao longo do dia na nossa programação. E agora vem aí o Manhã 103 com o Almeida Neto. Uma excelente manhã para você. Que Deus abençoe a cada família e até amanhã.
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8: Bom dia. Seja muito bem-vindo, seja muito bem-vinda ao nosso Manhã 103, onde quer que você esteja, em casa, no trabalho, já tá no trabalho, tá no carro ou se dirigindo aí pro trabalho, pros seus compromissos, não importa, onde quer que você esteja, esteja o que você estiver fazendo, quero aqui agradecer muitíssimo por você escolher a nossa programação para lhe fazer companhia nessa manhã. Chegamos aí à metade da semana, né? Quarta-feira. Bora aproveitar cada minuto, aproveitar cada oportunidade que esse dia está nos trazendo, né? 5 de agosto, a gente tem aqui datas especiais, datas que merecem destaque. Hoje é o Dia Nacional da Saúde. Uma data pra gente lembrar que pequenas atitudes como, por exemplo, uma boa alimentação, a gente praticar atividade física, procurar nos hidratar tomando bastante água, suco, fazer os nossos exames periódicos, sempre procurar um médico, isso faz toda a diferença na nossa qualidade de vida. Então, hoje, Dia Nacional da Saúde, também estamos celebrando nesse 5 de agosto o Dia da Farmácia e o Dia Nacional da Vigilância Sanitária.
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8: Estamos falando em saúde. Eu quero saber, você vai mandar aqui para o nosso WhatsApp a resposta: qual o hábito que faz parte da sua rotina? O que você procura fazer para manter aí uma boa saúde, para cuidar da sua saúde? Você sempre está praticando caminhada, você está sempre passeando aí com a sua bike, também atividade física que ajuda muito na preservação da saúde, né? Você procura beber bastante água, praticar algum esporte? O que você procura fazer? Um hábito que faz parte da sua rotina para cuidar da sua saúde? Manda aqui para o nosso WhatsApp, tá? 998-03-5504. 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Uma excelente quarta-feira para todos nós. Que seja um dia de muita saúde, de boas notícias.

minutos. Deixa eu aumentar aqui um pouquinho. Estou ouvindo a minha voz, agora sim estou ouvindo a minha voz. Marcos Ibelucci, pena que você já namora. Hoje, dia 5 de agosto, quarta-feira, eu quero saber de você, no Dia Nacional da Saúde, um hábito que faz parte do seu dia a dia, com o objetivo de cuidar da sua saúde. Manda aqui pro nosso WhatsApp. O Marco Antônio mandou aqui, ó: todo dia cedo eu faço uma caminhada de uns 40 minutos. É o jeito que eu encontrei de cuidar da saúde e começar o dia com mais disposição. Boa, Marcos. Caminhar faz muito bem para a saúde, para o corpo, né? E para a mente. Eliane Souza, nossa vizinha aqui do Cavalhada, diz: ó, eu procuro beber bastante água durante o dia. Parece uma coisa pequena, mas faz muita diferença. E se faz, a hidratação é importante, é fundamental, principalmente esses dias que a gente está vivendo aí de muito calor, né? Dias quentes, aquela sensação de 40 graus. Eliane Souza, ela procura beber bastante água. José Carlos, é lá da Vila Irene. Desculpa. Meu cuidado com a saúde é andar de bicicleta 3 vezes por semana. Além de fazer exercício, ainda ajuda a aliviar o estresse. É, pedalar é uma ótima atividade, né, Zé Carlos? Valeu! 998035504. Tem algum hábito, alguma atividade, algo que você faça com o objetivo de cuidar da saúde? Manda aqui pro nosso WhatsApp. Dia Nacional da Saúde hoje!

0: Bosque Vinícius.
1: Por quê?
0: O quê? O quê? Me diga.
2: Porque é apaixonado.
0: Venha aos olhos da lua. Daqui a pouquinho eu vou trazer para você as vagas de emprego que estão disponíveis no Cine de Cáceres. Agora são 8 horas 15 minutos. Tá à procura de trabalho? 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
3: Eu quero saber, você conhece alguém que está de aniversário nesse 5 de agosto, quarta-feira?

0351-0353-5504. Ele já não está mais entre nós, faleceu. É, a gente vai lembrar aqui do saudoso Barros de Alencar. Barros de Alencar, se tivesse vivo, estaria completando hoje 94 anos. Ele faleceu em 2017. Além de cantor, o Barros de Alencar era também radialista, era um excelente comunicador, também tinha programa na TV e deixou grandes clássicos. E a música que a gente vai relembrar aqui do Barros de Alencar é uma verdadeira viagem ao tempo. Essa música é de 1979, eu tinha 10 aninhos na época. Eu não sei se você é da época do telefone do orelhão. Lembra do orelhão? Você colocava lá uma fichinha, depois veio o cartão, né? Mas antes era uma ficha e você tinha apenas 3 minutos para falar com aquela ficha telefônica. E essa música, que também ela é declamada, né? É, além de cantar, ele também fala. Essa música, ela conta a história de um homem que tá lá no orelhão e tá tentando, na ligação, se reconciliar com a sua amada. E ele tem apenas uma ficha telefônica para convencer a amada a voltar para ele. Ou seja, ele tem apenas 3 minutos. Barros de Alencar.

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2: Olá, bom dia. Duas adolescentes de 12 e 13 anos ficaram feridas após um acidente envolvendo uma bicicleta elétrica e um carro na manhã da última terça-feira, no bairro Coab Velha, em Cáceres. O Corpo de Bombeiros prestou os primeiros socorros às vítimas, que apresentavam escoriações e dores em diversas partes do corpo. Após o atendimento no local, as jovens foram encaminhadas ao Hospital Regional de Cáceres, onde receberam o atendimento médico. Às 9:30, eu volto com mais informações. Até lá.
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8: Tô aguardando aqui a sua mensagem no nosso WhatsApp com o nome daquela pessoa especial pra você que está de aniversário hoje, tá? 998-03-5504. Manda o nome da pessoa que tá completando idade nova pra gente mandar aquele parabéns a você. Tenho certeza que ela vai ficar muito feliz, tá bom? Falar um pouquinho aqui da Ivete Sangalo, a gente vai tocar uma música dela agora. A Ivete Sangalo, ela, por acho que 6 anos, né? 6 anos ela fez parte da banda Eva, foi de 1993 até 1999. Ela saiu da banda Eva, Ivete Sangalo, em agosto de 99. E já, fevereiro, né? Ela saiu em fevereiro de 99 da banda Eva, Ivete Sangalo. Já em agosto do mesmo ano, a Ivete Sangalo lançou seu primeiro disco em carreira solo. Isso em agosto de 99. E o disco tinha, se não me engano, 17 músicas. Entre essas canções, tinha essa música que a gente vai ouvir agora. Música que fez parte do primeiro disco da carreira solo da Ivete Sangalo. E que tem a letra do Herbert Viana, dos Paralamas. Fala aí, Paralamas, fazer uma pausa aqui. Hoje é aniversário de um dos integrantes do Paralamas, o João Baroni. O João Baroni, ele é o baterista do Paralamas. Então já serve também para a gente homenagear o João Baroni, né? Vamos ouvir a Ivete Sangalo com a sua interpretação. maravilhosa, emocionante, né? A música de Herbert Viana, Se Eu Não Te Amasse Tanto Assim, fez aliás parte da trilha sonora de uma novela da Globo, a novela Uga Uga. Para curtir a Vevete, então.

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2: Bora lá pros famosos hoje, aniversário então do João Baroni, né? Dos Paralamas, baterista dos Paralamas. Eu prometo que eu vou tocar ainda hoje aqui uma música do Paralamas para homenagear o João Baroni. 63 anos está completando hoje. Barros de Alencar, que já cantou aqui para nós, se estivesse vivo, estaria completando hoje 94 anos. Neil Armstrong, foi o primeiro ser humano a pisar na Lua, astronauta Neil Armstrong. Também nasceu no dia 5 de agosto. Faz as contas aí. Neil Armstrong nasceu em 1930. Se tivesse vivo hoje, estaria completando 96 anos. Neil Armstrong, o primeiro ser humano a pisar na Lua. Bom, os nossos ouvintes que também estão de aniversário, quero mandar aqui os parabéns pro Carlos Eduardo, lá da Vila Irene, tá celebrando mais um ano de vida hoje. Parabéns, viu, Carlos? Um grande abraço, muita saúde para você. Fernanda, também hoje está de aniversário, parabéns. Roberto, hoje também tá apagando as velhinhas. E parabéns para você, tá bom? Receba aí todo o nosso carinho. A você, querido ouvinte, querida ouvinte, que também tá de aniversário, receba aí o nosso abraço, o nosso desejo de que você tenha muitos motivos para poder sorrir, tá bom? Um feliz aniversário para você.
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0: acabamos de ouvir aqui o sucesso de Fred e Fabrício, Cleiton e Romário, gotejou no celular. E assim nós encerramos essa nossa primeira horinha aqui do Manhã 103, que teve oferecimento de Maria Maria Calçados e Confecções, ali na Praça Major João Carlos. 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
8: Olá, tudo bem? Eu sou Paulo Vaz e está no ar mais uma edição do Sucesso que Você Não Esquece. O sucesso que você não esquece de hoje é uma canção autobiográfica, de autoria do inglês de origem catalã, Roland Orzabal, membro cofundador do Tears for Fears, do qual ele é o compositor e vocalista principal, embora também tenha obtido sucesso como produtor de outros artistas. A música tem como tema a violência contra a mulher. Orzabal compôs a canção baseado na história de vida de sua mãe, uma dançarina inglesa que, ao que parece, sofria constantes agressões do pai de Orzabal. No auge do sucesso do Tears for Fears, com Orzabal gozando de grande prestígio na cena musical da Inglaterra, a imprensa inglesa dedicou inúmeras reportagens para falar da relação conturbada entre ele e seu pai. A música conta com a participação da grande cantora Oleta Adams, até então desconhecida, e que mais tarde viria a alcançar uma carreira solo de sucesso. E também com a participação do genial Phil Collins na bateria. Vamos ouvir, no sucesso que você não esquece, do álbum The Seeds of Love, do ano de 1989, Tears for Fears, Woman in Chains.

0: Esta edição do Sucesso Que Você Não Esquece de hoje fica por aqui. A gente se fala na próxima. Até lá.
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4: Opa, vamos iniciar aqui a nossa segunda hora do Manhã 103. 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Mais cedo eu havia informado que hoje é aniversário de João Baroni. É um dos maiores bateristas, né, da música, do pop, rock nacional. E o João Baroni, que faz parte dos Paralamas do Sucesso, está comemorando. Até eu havia falado a idade errada do João Baroni. Havia dito que era 63, não, 64 anos está completando hoje o baterista do Paralamas. E para celebrar o aniversário de João.

0: 19 minutos. Volto daqui a pouquinho para atender alguns pedidos que estão chegando aqui no nosso WhatsApp. Mande o seu para cá também.
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Acho que é um dos grandes sucessos, né, Cleiton e Camargo? Essa música foi gravada no finalzinho dos anos 90. É um clássico do sertanejo romântico. Vê se volta comigo, Cleiton e Camargo, aqui no nosso Manhã 103.

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1: Olá, bom dia. Uma carreta carregada com milho pegou fogo no início da noite da última terça-feira, na BR-070, próximo à Serra do Mangaval, em Cáceres. Segundo o motorista, o incêndio começou após o rompimento de uma mangueira no sistema do motor. O condutor conseguiu parar o veículo e saiu ileso. O corpo de bombeiros controlou as chamas e evitou que o fogo atingisse a carga. A Polícia Rodoviária Federal acompanhou a ocorrência e orientou o trânsito no local. Às 10:30, eu volto. Continue ligado na manhã 103 com Almeida Neto.
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3: 9:38.
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3: 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Pepe e Neném.

0: agora 9:49. Daqui a pouquinho eu vou trazer a previsão do tempo para essa semana, tá bom? Centro-América! Será que tem esperança de chuva? Vamos ver daqui a pouco.
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0: São 9:50, o termômetro tá marcando 29 graus. Olhando aqui o site do Clima Tempo, semana sem previsão de chuva, hein? E dias quentes. Hoje máxima de 33 graus. Amanhã, quinta-feira, aumenta ainda mais, 35 graus de máxima sem previsão de chuva. Na sexta-feira também máxima de 35, não chove. Sábado, domingo, máximas de 35. Sem previsão de chuva para esses dias e previsão de muito calor.
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0: aí, tô encerrando aqui a segunda hora do Manhã 103, que teve o oferecimento de Maria, Maria Calçados e Confecções na Praça Major João Carlos. 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
0: Seguimos aqui com o nosso Manhã 103. Agora tem o pedido da Terezinha. Menos é mais em Natan.

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2: Existe uma teoria que se chama 90-10, onde uma pessoa tem 90% daquilo que você procura em alguém.

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1: O Instituto Federal de Mato Grosso, Campus Cáceres, representou o estado na 58ª reunião anual da Sociedade Brasileira para o Progresso da Ciência, a maior feira científica do país, realizada em Niterói, no Rio de Janeiro, com o projeto Reciclo, um aplicativo que incentiva o descarte correto de resíduos por meio da tecnologia da educação ambiental. Os estudantes apresentaram uma solução inovadora que conquistou o público e reforçou a qualidade da pesquisa desenvolvida no IFMT. A participação foi possível graças ao apoio de parceiros e da comunidade. Meio-dia e meio eu volto. Continue ligado na Manhã 103.
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4: As estações. Um homem tinha 4 filhos. Ele queria que seus filhos aprendessem a não julgar as coisas de modo apressado. Por isso, ele mandou cada um viajar para observar uma pereira que estava plantada em um distante local. O primeiro filho foi lá no inverno, o segundo na primavera, o terceiro no verão e o quarto e mais jovem no outono. Quando todos eles retornaram, ele os reuniu e pediu que cada um descrevesse o que tinha visto. O primeiro filho disse que a árvore era feia, torta, toda retorcida. O segundo filho disse que ela era recoberta de botões verdes e cheia de promessas. O terceiro discordou. Disse que ela estava coberta de flores, que tinha um cheiro tão doce e eram tão bonitas que ele arriscaria dizer que eram a coisa mais graciosa que ele já tinha visto. O último filho discordou de todos eles. Ele disse que a árvore estava carregada e arqueada, cheia de frutas, vida e promessas. Então o homem explicou a seus filhos que todos eles estavam certos, porque eles haviam visto apenas uma estação da vida da árvore. Ele falou que não se pode julgar uma árvore ou uma pessoa por apenas uma estação, e que a essência de quem eles são e o prazer, a alegria e o amor que vem daquela vida podem apenas ser medidos ao final, quando todas as estações estiverem completas. Se você desistir quando for inverno, perderá a promessa da primavera, a beleza do verão e a expectativa do outono. Essa história ilustra a importância da consideração de que cada fase da vida tem seu valor. Ao olhar apenas para uma estação da vida de alguém ou de alguma coisa, estamos vendendo apenas uma parte da totalidade. A verdadeira compreensão vem com o tempo, ao testemunhar e apreciar o ciclo completo. A primavera traz promessas. O verão traz beleza. O outono traz frutos. E o inverno traz uma pausa necessária para a renovação. Pense nisso, mas pense agora. Chegamos assim ao final de mais um Pense Nisso. 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
4: 11:54.
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3: Meio-dia e 13. 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
2: Atenção, servidores municipais e moradores de Cáceres. Quem quiser acompanhar a discussão sobre as novas regras de estágio probatório dos servidores, pode participar de uma audiência pública nesta quarta-feira. O encontro será às 6 horas da noite, no plenário da Câmara Municipal. Em debate está o projeto que estabelece os critérios de avaliação dos servidores efetivos durante os 3 primeiros anos de trabalho. A audiência é aberta ao público e qualquer interessado pode acompanhar a discussão antes da votação proposta pelos vereadores. Daqui a pouco voltamos com mais informações. Até lá.
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4: Mato Grosso segue como destaque na produção de biocombustíveis. A expectativa é de mais crescimento na próxima safra, impulsionado pela expansão das usinas de etanol de milho e por novos investimentos no setor.
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2: Meio-dia e 29.

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7: Meio-dia e 43.
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3: Olá, fã, tudo bem? Está começando mais uma edição do Sucesso que Você Não Esquece. In My Life. Faz parte do álbum Rubber Soul, de 1965, composta por John Lennon e Paul McCartney. A canção faz uma espécie de viagem às memórias da infância e dos momentos bons. Ainda faz um percurso pelos relacionamentos vividos, tanto amizades quanto amorosos, e como essas conexões foram importantes. No final, ela ainda declara que mesmo que tenha amado todos que passaram pela sua vida, ama mais a pessoa com quem está agora, nos fazendo entender que é importante, sim, reconhecer o valor que todos tiveram. Porém, o amor atual é o maior e verdadeiro.

0: Todo mundo sabe que a parceria de John Lennon e Paul McCartney foi uma das maiores vistas até hoje no cenário de composições musicais. Os dois juntos foram autores de mais de 200 músicas dos Beatles. Porém, In My Life teve essa indagação por muito tempo. Depois do final da banda, ambos diziam que haviam composto essa faixa sozinho e não em dupla. Um artigo científico sobre estatística no Canadá chegou a cruzar 70 melodias compostas por eles e chegou à conclusão que há 98% de probabilidade que ela tenha sido feita apenas por Lennon. In My Life entrou para o top 10 das mais executadas da Fab Four. Por hoje é só. A gente se fala na próxima edição. Bye, bye.
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5: Ai, ai, a pessoa já começa derrubando os negócios aqui, menino, que é isso? Pois é, já começou, minha gente, mais uma hora aqui da nossa programação do Flash Hits, agora com oferecimento de Esquinão Auto Center. 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E ainda, Casa da Música, cada aula um novo passo, né, para o seu talento. Ai, meu Deus do céu, eu tô aqui já nesse comecinho, né, de tarde, com essa última hora aqui do nosso Flash Hit, encantada com a edição, né, do sucesso que você não esquece. Realmente é uma declaração de amor para quem você está, mas também não deixa, né, de valorizar aqueles que também já passaram pela sua vida, né? Exatamente. Bom demais, né? Ai, só eles, Beatles, pra você mesmo, né? Pra fazer tudo isso. Agora, 1:08, qual será o grandioso artista que virá depois? Pois é, tu vai saber agora. É só aumentar o volume e curtir juntinho comigo, porque eu, Mel Campos, a partir de agora, te faço companhia até às 18.
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5: Bob Seger. Still the same. Agora, 1:08. Boa tarde. Ai, delícia. Aumente o volume.

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6: Já de volta e agora com Bruno Rosa e Murilo Huff. Atrizes.
7: Murilo Huff.

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0: papai, tá aí ela maravilhosa. Gosto demais da Mari Fernandes, gente. Esse alto astral dessa menininha, realmente ela tem, né? Ela tem um jeito, né? Diferenciado. A voz também é sensacional, né? Ela tem um swing, é isso mesmo. Eu queria achar a palavra, né? Tá aí, a palavra, eu consegui achar a palavra. Swing, exatamente. Tem um swing bacana demais quando ela canta, quando ela vibra, né? Com as suas canções. E é realmente, as parcerias também, né? É um carisma de pessoa. E tá aí, vai ser mamãe, né? Coisa linda, muito bom. Que vem com muita saúde, trazendo mais felicidades ainda, né? Ao casal. Maravilha. Agora 12h31 aqui na Casa da Sua Centro América. Pois é, fechamos essa mega sequência com ela. É muito boa demais, Mari Fernandes. Bruno e Barreto também já passou por aqui. Juan e Leandro com participação de Danilo e Davi. E lá no comecinho, minha gente, Bruno Rosa com participação de Murilo Ruf. Ave Maria, até cansei de falar. É tanto, né? É tantas canções, tantas músicas, tantos artistas reunidos aqui na Casa da Sua Centro América. E olha, sinceramente, é demais. Então, só continue com o volume lá em cima, curtindo, interagindo. Ah, e se quiser, fique à vontade, tá? Promoção, tá valendo, meu? Tá valendo, gente. Tá valendo. Dia dos Pais já tá aí, tá? Tá bem aí. Hoje, quarta-feira, minha gente. Já é quarta-feira, dia 5 de agosto de 2026. Prontinho. Pegue o telefone, ligue pra cá, 3211-5420, pra você falar diretamente comigo, caso você tenha já, né, aí alguma dúvida sobre alguma promoção, quer tirar essa dúvida? Ah, eu te atendo aqui e te falo, menino, te falo. Mas também, se quiser aproveitar o momento, já pedir sua música, também peça sua música. Ou, se preferir, já vá direto lá no nosso WhatsApp, né? Segue as regrinhas de cada promoção, porque são variadas promoções. E você pode participar de todas? Posso participar de todas, meu? Pode, deve. Deve participar de todas. E aí, você tem seu papai e também já é papai? Participe também de todas, colocando você, seu pai, porque você já é papai e você também merece se presentear. Então, participe junto com a gente e não perca essa oportunidade, melhor dizendo, essas, né, oportunidades que estão somente esperando por ti.
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2: A Universidade Federal de Mato Grosso desenvolve um projeto para estudar a implantação de um ramal ferroviário com cerca de 219 quilômetros ligando Cuiabá a Cáceres e a fronteira com a Bolívia. O estudo prevê análises técnicas, ambientais e econômicas para definir a viabilidade da obra. A proposta busca melhorar a logística de Mato Grosso, reduzir a dependência do transporte rodoviário e integrar a região ao corredor bioceânico, com atenção aos impactos nas áreas de influência do Pantanal. 15h30 eu volto. Continue ligado no programa no seu ritmo.
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7: Já de volta aqui na casa da sua Centro América. Gislaine, um beijo pra você. Deixa eu mandar um grande abraço aqui pra esse casal, Chiquinho e Janete. Ai, gente, que coisa mais linda. Obrigada pelo carinho, viu? Que é recíproco. Nossa Senhora, só desejo que Deus continue abençoando, guiando e protegendo ainda mais a união de vocês e a família linda que vocês constituíram, viu? Um grande abraço aí pra vocês. Obrigada pelo carinho mesmo, novamente. Ai, bom demais, né? Ai, como é bom começar o dia assim, minha gente. Pois é, mas ó, daqui a pouquinho eu vou te falar, né? Vou falar a você sobre o nosso tempo e temperatura. E claro, também, minha gente, olha, tava uma novela, né? A gente não tava sabendo, porque me falaram, né, que eles tinham feito um pedido de um aumento, aí tava sendo analisado esse aumento, pois é, se ia dar certo, aí tinha muitas especulações dizendo que talvez não ia dar certo, pois é, né? Do que você tá falando, meu? Estou falando do Vini Júnior, minha gente, exatamente. Pois é, o Vini Júnior tinha, assim, né, solicitado um aumentinho, né, um aumentinho, mas aí estava tendo muitas especulações dizendo, né, que não haveria esse aumento e que ele ia dar com os barcos, né, haver navios. Mas, já tem informação, viu? Real muda postura e sobe proposta e fica perto de renovar, então, com Vini até 2031, minha gente. Exatamente isso. Pois é, além de, né, estar revendo a situação, ainda a contratação vai até 2031. Pois é, daqui a pouquinho tem detalhes para você. E aqui também a gente está muito feliz por outro brasileiro maravilhoso fazendo um feito, né? Aí na sua vida, na sua carreira e dando muito orgulho a todos nós brasileiros. Nossa Senhora, até porque é um esporte, né, minha gente? Que a gente aí, é difícil ver um brasileiro. A gente teve o Guga também, né, fazendo muito pelo esporte aí, mas realmente tinha, né, tava faltando um grande nome, exatamente, e esse grande nome chegou, João Fonseca. Ele bate o grego, gente, ex-top 3 em sets, né, diretos aí, e vai à terceira rodada do Master 1000 de Montreal. Exatamente, é o jovem brasileiro que supera perigoso grego, Stefano, né? E demonstra boa forma em retorno ao circuito após de um mês da queda em Wimbledon, né? Próximo rival será Rude ou Juan Cerúndolo. Nossa Senhora, olha o nome, né? O nome. Mas para você entender mais, após mais de um mês sem jogar um torneio oficial aí de tênis, né? Desde a eliminação na terceira rodada de Wimbledon, João Fonseca teve um retorno, gente, triunfante ao calendário aí. Ah, com saque frio nos momentos decisivos e seguro nas trocas de bolas, né? O atual número 27 do mundo bateu o grego Stefano, exatamente. E ó, por 2-0, tá? Com parciais de 7-6 e 7-5 nesta quarta-feira em duelo que durou 1h50 na quadra central do Master, exatamente em Montreal, no Canadá. O triunfo levou o jovem, né, de 19 anos à terceira rodada da competição, como é o 22º, né, cabeça de chave, ele já estreou na segunda fase. O próximo rival provavelmente então será na sexta-feira, né? Será o ganhador do embate entre um jogador norueguês, né, e contra um argentino que será enfrentado também nesta quarta. E a gente vai ficar de olho para saber quem será esse rival que o João vai estar pegando. E realmente, né, ele está fazendo um feito, minha gente, mais um feito. Depois do grande Guga, a gente teve outros, mas o João Fonseca está se destacando ainda mais com 19 aninhos, minha gente, já fazendo o que ele está fazendo, pelo amor de Deus. E recebendo, né, muitos elogios de variados jogadores, inclusive jogadores aí do tênis que já estão aposentados e outros, né, que são grandiosos campeões, que já escreveram seu nome na história e que realmente estão de olho nesse menininho e fala que ele tem um futuro grandioso, né, no tênis. E realmente tem sim, viu? Tem sim, e a gente só deseja sucesso e mais sucesso para ele.
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2: Eita, já estamos de volta com a segunda hora aqui da nossa programação No Seu Ritmo. 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Agora 3:07, o que você está esperando? O que eu tô esperando? Tô esperando você. É, você já mandar sua participação para estar interagindo com a gente, já participando dos sorteios que aqui já estão valendo para você, garantir aquele presentaço pro Dia dos Pais que tá chegando também, exatamente, é final de semana, ou já é quarta-feira, você vai esperar até quando? Hein, amigo? Hein, amiga? Pois é, tô aguardando, tá? Não deixe para depois que você pode fazer agora. Tá bom? É, porque aí poderia ser você em, né, faturar esses prêmios aqui, quem sabe? Pois é, a gente só vai saber se você participar, então participe.
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1: 3:18.
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Bem, sério mesmo, toda vez que eu ouço essa música, Rock By, essa música realmente fala, né? Muito, muito pra mamães, né? Aí, solos, exatamente. E é emocionante demais ver a tradução dessa música. Sério mesmo, todas as vezes que eu a ouço, nossa, bate uma emoção assim que eu falo, meu Deus do céu. E principalmente na hora que ela fala, né? Que o nosso baby pode dormir, porque tem uma pessoa ali que vai, né, cuidar dele. E a gente tá ali, né, sempre, sempre, sempre na ativa. Olha, é emocionante demais, né? Emocionante e ao mesmo tempo a gente para refletir, né? É exatamente isso. Ai, ai, pois então, não é? Pois então, a pessoa aqui... viajou, fiquei até bem perdidinha agora, minha gente, sério, eu fiquei bem perdidinha. Eu amo demais essa música, até porque conta muito das nossas histórias, né? Não sei você, mas conta muito aqui da minha história. E realmente a gente fica, né? Ai, nossa, assim, entusiasmada com essas traduções dessas músicas que contam a nossa vida. Mas quer saber mais? Tô curioso para saber sobre essa música? Então vai lá. Vai lá, pesquise, Rock By. Essa música realmente é fantástica, viu? Para nós, mamãe, né, que já passamos por essa situação de mamãe solos, né? Nossa Senhora, Ave Maria, é realmente lindíssimo. Lindíssimo e forte, né? Muito forte. Ai, ai, mas ó, deixa eu falar agora de algo que eu gostaria também de falar contigo, que é sobre os prêmios que é que você pode concorrer juntinho comigo. 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
1: A cobrança de 12% sobre a taxação de petróleo tem gerado discussão entre o governo federal e o setor de óleo e gás. O executivo defende a medida como forma de garantir o abastecimento interno de combustíveis diante das tensões internacionais. Já as empresas do setor questionam a decisão e afirmam que a taxação pode prejudicar investimentos e segurança jurídica. A medida temporária segue sendo avaliada e pode ser alvo de novos debates. Às 16h30, eu volto com mais informações. Até já.
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3: 3h39.
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7: É, e já eu continuo reforçando sobre o convite das promoções que por aqui rolam pra ti. Agora tem ele, Eduardo Costa. Imagina eu.

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0: Elis Just, na sua versão Cowgirl.

agora sim, depois de curtir essa junção ficou fantástica, né? Entre o Rick Martin com o Luan Santana, estranho. E ele realmente, né, tem um pezinho aqui no Brasil, né, minha gente? E a gente realmente adora também o Rick Martin, né? Tem uma história fantástica mesmo aqui com o nosso país. Elis Just também já passou por aqui com Cowgirl pra você. Ana Castela, Solteiro Forçado. E lá no comecinho, o nosso hit do dia, que hoje está sendo comandado por ela, Mari Fernandes, Telefone Sem Fio. Agora 4h16, Mel, tá chegando a hora, tá claro? Claro que chegou a hora de falar de coisa boa, mais prêmios que estão valendo para você aqui na Casa da Sua 103. Só mudar a trilha, né? Pois é, neste Dia dos Pais, gente, a Gazin vai presentear você. 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Aí, então, ó, deixa só, antes mesmo de eu ler já aqui a promoção, né? Deu um branquinho agora aqui na cabeça. Mas antes mesmo de ler a promoção todinha pra você, deixa só responder, porque eu já tinha falado isso aqui no ar, mas tem gente que às vezes liga o rádio, né? Depois e acabou perdendo a informação. Pois então, me perguntaram, Mel, eu posso só homenagear o meu pai? Porque eu também sou papai, posso participar? Com certeza, tá? Só aí salientando, né, a dúvida, né? Tirando as dúvidas de quem está com o radinho ligado agora, chegou agora, seja muito bem-vindo, muito bem-vinda, e já vou te dizer, a promoção é pro Dia dos Pais, então se você é papai e tem também o seu paizão aí, já dá para participar, minha gente, em dose dupla, exatamente. 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E você que é papai, né? Aí também, fala pra mim, qual é o maior ensinamento que você deseja? Já que você deve ter um bebezinho ou o seu filho já está meio grandinho aí, qual é o ensinamento que você realmente deseja, né, deixar aí pro seu filho, viu? 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
2: No futebol, o Atlético Mineiro venceu o Juventude por 1 a 0 e o Santos superou o Remo pelo mesmo placar. Pela Copa do Brasil, a bola rola hoje com 4 partidas. O Cruzeiro enfrenta a Chapecoense às 18 horas. No mesmo horário, o Grêmio pega o Mirassol às 6h30 da noite. Mais tarde, às 8h30, tem Fluminense contra Vasco e Fortaleza diante do Palmeiras. É a Copa do Brasil em busca de vagas na próxima fase.
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5: 4h35.
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1: Ai, meu, como anda o nosso tempo e temperatura? Olha, vou falar uma coisa pra você. Hoje, a nossa máxima não vai passar dos 33 graus, mínima vai ficar por conta de 22. A nossa umidade relativa do ar hoje varia de 40 a 82%. Então, muita atenção, viu, minha gente? Muita atenção, até porque tá abaixo daquilo que é recomendado pela Organização Mundial da Saúde, né? Sobre, falando aqui sobre a nossa umidade, até porque o que é, né, o mínimo exigido aí é de 60%. E hoje a nossa variação tá bem abaixo disso, tá? Então, por gentileza, quando você, né, não precisa ficar sentindo aquela secura, né, na garganta aí, né, a boquinha seca, pra se hidratar, né, minha gente? Já se hidrate antes mesmo disso acontecer, tá bom? Então vá se cuidando, protetorzinho solar aí, use sempre, né? Aí os nossos queridos amigos e amigas que têm os problemas dos ites, né? Exatamente, sempre procure a orientação do seu médico para que você possa estar usando a medicação correta, tudo certinho, para evitar problemas, né, maiores, tá bom, minha gente? Então vamos ficar aí atento, tá? Até porque hoje vai ser dia de sol com algumas nuvens, névoa ao amanhecer, noite de céu limpo, sem probabilidade de chuva.
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5: Eu quero abrir essa edição do sucesso que você não esquece perguntando: você gosta da música italiana? Sendo a sua resposta sim ou não, o fato é que a música italiana ocupou um espaço importante no mundo todo, no início até o final dos anos 60. Só para você recordar alguns artistas que embalaram a era de ouro da música italiana: Peppino Di Capri, Gianni Morandi, Rita Pavone, Nico Fidenco, Sergio Endrigo. Depois disso, os cantores italianos ficaram meio que à deriva do sucesso, aparecendo um ou outro com algum sucesso nas rádios, mas sumindo pelo nevoeiro do esquecimento. No início dos anos 80, parecia que a época dourada dos italianos iria voltar com força, com surgimentos de cantores e bandas da Italo Dance e da Synth Pop, como Baltimora, Spanha, Giorgio Moroder, P-Lion. E quem estava na proa deles todos era o ítalo-libanês Paul Mazzolini, mais conhecido como Gazebo. Ele estourou em 1983 com a baba I Like Chopin, que se tornou um sucesso que você não esquece.

0: I Like Chopin foi lançada em duas versões, a longa com 7 minutos e 48 segundos e a curta com um pouco mais de 4 minutos. Quanto ao seu intérprete, Gazebo continua nativa fazendo muitos shows na Europa. É isso aí.
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4: Me diz, por que tá escondendo o celular, tá respondendo mensagem?

Agora sim, 5h18 aqui na Casa da Sua Central América, tá chegando mais informações sobre o quê? 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
6: É, tem gente querendo curtir Flashdance. Boa tarde, Mel. Quero oferecer a música Flashdance para o Marcos Antônio e Tonico, é isso? Tonico ou Torico? É, acho que é Tonico, né? Tonico. Então tá certo, você vai estar curtindo sim esse grande sucesso que a gente vai amar. No meu caso, eu vou amar compartilhar junto contigo, viu? Já já tá chegando aqui na programação.
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1: O Sistema Único de Saúde, o SUS, ampliou para até 100 mil o número de teleatendimento destinados a pessoas com problemas relacionados a jogos de aposta online. O serviço oferece atendimento remoto, sigiloso e a orientação profissional por meio do aplicativo Meu SUS Digital. A iniciativa busca identificar casos de dependência e encaminhar usuários à rede de atenção psicossocial. Entre os sinais de alerta estão a perda de controle das apostas, ansiedade, prejuízo financeiro e impactos na vida pessoal e familiar. Amanhã voltamos, continue ligado na programação da Centro América FM. Um forte abraço.
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0: É, tá chegando as nossas últimas aqui da programação No Seu Ritmo, mas já já tem Batidão Sertanejo chegando também pra te fazer companhia, tá? Agora faltando 5 minutos já pras 18, quero deixar aqui o meu super beijo, o meu desejo que essa noite aí de quarta-feira seja simplesmente fantástica, de momentos memoráveis aí pra você, tá bom? E amanhã te espero a partir da 1 da tarde. Um grande beijo, fiquem todos com Deus e até lá. Tchau, tchau.
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0: 18 horas e 2 minutos.
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0: 18:10.
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2: Passou embora pra Madrid, o quê?

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5: 18:18.
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4: 18:33.
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0: 19 horas e 1 minuto.
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9: Ah, canção rei. Isso aqui tem que ter sentimento. Essa história pra nós, pai.

0: 19h07.
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0: Não escolheu a roupa, tá sempre indecisa. Com qualquer uma delas vai ser a mais linda.
1: Sim, ó.

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1: 19h17.
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3: 19 horas e 31 minutos.
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0: 19:39.
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2: Elis Just, na sua versão Cowgirl.

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1: 19 horas e 46 minutos.
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0: América. 20 horas, 1 minuto.
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